0: Reconhecidos como patrimônio cultural do mundo. Luana Karen.
1: Os teatros passam a figurar juntos na lista do patrimônio mundial cultural da Unesco, com o nome Teatros da Amazônia.
2: Hoje, na apresentação da Voz do Brasil, Mariana Jungmann e Luciano Seixas.
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2: Brasil e Coreia do Sul assinaram 5 memorandos de cooperação nas áreas de educação, energia, tecnologia industrial, atividades espaciais e esportes.
0: Os documentos foram assinados durante a visita do presidente sul-coreano Lee Jae-myung ao Brasil.
2: Os dois países vão fortalecer a cooperação em atividades espaciais pacíficas, biocombustíveis e energia limpa, intercâmbio entre universidades e atletas e incentivo à pesquisa e inovação.
0: Brasil e Coreia do Sul também retomaram as negociações para um acordo comercial entre o país asiático e o Mercosul.
2: Em 2025, o intercâmbio comercial entre os dois países chegou a 11 bilhões de dólares. O Brasil também abriga a maior comunidade coreana na América Latina.
0: A campanha Julho Verde chama a atenção para a importância do diagnóstico precoce de câncer de cabeça e pescoço.
2: Na boca que não cicatrizam, rouquidão persistente e caroços no pescoço são alguns dos sinais que não devem ser ignorados.
0: Saiba como prevenir a doença na reportagem.
3: Uma ferida na boca que não cicatriza, rouquidão prolongada ou um caroço no pescoço. Sintomas que muitas vezes são ignorados, mas que podem ser sinais de alerta para o câncer de cabeça e pescoço. Foi o que aconteceu com a aposentada Karina Oliveira Souto, de Brasília. Hoje, em tratamento, ela transforma a própria experiência em um alerta para que outras pessoas não adiem a procura por atendimento.
4: O câncer não espera. Hoje, quanto mais você descobrir esse diagnóstico mais rápido, melhor sua chance de cura.
3: Segundo o INCA, o Instituto Nacional de Câncer, o Brasil deve registrar mais de 780 mil novos casos de câncer por ano até 2028. Desse total, cerca de 40 mil serão de câncer de cabeça e pescoço. O problema é que a maioria ainda é diagnosticada tardiamente. E é justamente para mudar essa realidade que a campanha Julho Verde reforça um alerta. Identificar os sintomas cedo pode aumentar as chances de cura. O câncer de cabeça e pescoço reúne tumores que atingem regiões como boca, garganta, laringe, nariz, tireoide e pele da face e do pescoço. Entre os principais fatores de risco estão o tabagismo, o consumo de bebidas alcoólicas e a infecção persistente pelo HPV. Quando descoberto precocemente, as chances de sucesso do tratamento aumentam e o risco de sequelas diminui, explica Isabela Costa Santos, chefe substituta do setor de cirurgia de cabeça e pescoço do INCA.
5: É importante a gente entender que quanto mais cedo essa doença é diagnosticada, melhores são os resultados. Em qualquer lugar do mundo, se você pode tratar um tumor no estágio inicial, nós estamos falando de índices de cura muito melhores, né? E altos.
3: A prevenção passa por hábitos saudáveis, alimentação equilibrada, higiene bucal, prática de atividade física, proteção contra o sol e vacinação contra o HPV, oferecida pelo SUS para crianças e adolescentes na faixa indicada pelo Programa Nacional de Imunizações. E a vacinação é um grande aliado no combate à doença, destaca o secretário de Atenção Especializada à Saúde do Ministério da Saúde, Mozart Júlio Tabosa Salles.
6: Então, a vacinação contra HPV é fundamental para a prevenção do câncer de cabeça e pescoço, principalmente das doenças laringeais. Precisamos trabalhar isso e fazer de maneira muito efetiva. E isso é fundamental. O Brasil já tem hoje 82%, 83% de cobertura entre as meninas, cerca de 60%, um pouco mais, um pouco menos entre os meninos. Precisamos subir mais o patamar de cobertura entre os homens para que a gente possa chegar naquilo que é ideal.
3: Ao perceber sintomas persistentes, como feridas na boca que não cicatrizam, rouquidão prolongada, dificuldade para engolir ou caroços no pescoço, a orientação é procurar a unidade básica de saúde mais próxima. Se houver necessidade, o paciente é encaminhado para exames e atendimento especializado. Reportagem Pablo Mundim.
2: E o Ministério da Saúde publicou portaria que define os 18 medicamentos oncológicos considerados de altíssimo custo para oferta no Sistema Único de Saúde.
0: A relação abrange fármacos para tratamento de diversos tipos de câncer, como o de mama, pulmão, gástrico, ovário, medula óssea e a leucemia.
2: A medida determina a forma como o medicamento será apresentado e os critérios analisados para definição de altíssimo custo.
0: A estratégia prioriza a economia em escala e a garantia de acesso aos medicamentos já incorporados pela Comissão Nacional de Incorporação de Tecnologias no Sistema Único de Saúde.
2: Julho é um mês com datas importantes para a luta racial no Brasil.
0: No último sábado, dia 25, foi comemorado o Dia Internacional da Mulher Negra, Latino-Americana e Caribenha.
2: E no dia 20, o Estatuto da Igualdade Racial completou 16 anos.
0: O Estatuto estabeleceu em lei uma série de diretrizes para a condução das políticas públicas de combate ao racismo e de redução das desigualdades raciais no país.
2: E hoje nós conversamos mais cedo com a secretária executiva do Ministério da Igualdade Racial, Bárbara Oliveira Souza, sobre esse marco. Vamos acompanhar.
0: Olá, secretária, bem-vinda à Voz do Brasil. Olha, a gente queria começar então falando do Estatuto da Igualdade Racial, que está completando 16 anos, e queria que a senhora trouxesse para a gente então quais são os principais avanços desde a criação da lei, o que, que ela trouxe aí de inovação.
7: Não, perfeito. Bom, o Estatuto da Igualdade Racial é uma grande conquista nossa, né? Que está completando agora, em julho, 16 anos de vigência. Então, com muita alegria, Mariana Jungmann e Luciano Seixas, nós do Ministério da Igualdade Racial agradecemos muito por esse convite para dialogar sobre esse marco fundamental para a política de igualdade racial do Brasil. E o Estatuto, ele fez um processo de trazer como responsabilidade para o Estado brasileiro a obrigação de enfrentar o racismo nas suas políticas, nas suas ações. E conseguiu construir base sólida para que a gente tivesse um processo de amadurecimento das ações afirmativas nas universidades e na educação superior, como hoje temos, e temos diversos avanços, né, a partir dessa lei. Como temos também as ações afirmativas nos concursos públicos, que também tem gerado muito resultado, além de políticas públicas transversais na saúde, na educação, na cultura, no trabalho e na moradia, para, de fato, superar o racismo estrutural e promover a igualdade racial no Brasil, que é algo tão central. A gente tem alguns resultados, eu estava falando da lei de cotas, como, por exemplo, uma ampla presença hoje de estudantes negros e negras nas universidades. São mais de 4 milhões de estudantes que ocupam universidades públicas e privadas no Brasil. Isso é um avanço se a gente pensa os dados estatísticos em relação aos anos 2000, né? Quando apenas 2% da população negra estava na universidade.
2: Bom, secretária, a senhora citou aí as questões de cotas, vale para a educação, vale também para o trabalho. Na verdade, o Estatuto da Igualdade Racial reúne direitos em diversas áreas, né? Educação, trabalho, também saúde, na cultura. Na prática, como é que ele impacta a vida da população brasileira?
7: Não, perfeito. O Estatuto, ele orienta as políticas de igualdade racial e traz alguns aspectos que são centrais para a forma como a gente se organiza no governo federal e também em articulação com governos estaduais e municipais para implementar essa política. E traz alguns princípios, como, por exemplo, da transversalidade. Então, ele prevê essa articulação com os vários ministérios que executam ações voltadas para a igualdade racial e para a superação do racismo.
0: A gente está falando aí de 16 anos da construção dessa política. A senhora mencionou políticas afirmativas também, mas apesar disso a gente ainda continua precisando trabalhar em torno da redução das desigualdades raciais, né, que são uma realidade no país. Quais são os maiores desafios que a senhora considera para que os direitos previstos no Estatuto realmente se tornem uma realidade e se tornem presentes mesmo?
7: Essa pergunta, Mariana, agradeço muito. Eu acho que ela é chave para a gente avaliar o porquê que a política de igualdade racial ainda é muito importante no Brasil hoje. A gente tem avanços fundamentais em marcos legais, temos uma política nacional estruturada, temos o Sistema Nacional de Promoção da Igualdade Racial, que leva essa política para governos estaduais e municipais, mas uma conquista, inclusive, do Estatuto da Igualdade Racial, é ele quem cria o SUS, né, o nosso SUS da Igualdade Racial, que é o SINAPI, e que hoje está presente nos 27 estados da federação e em quase 500 municípios. Vou começar por esse ponto, porque é um ponto que demonstra avanço, mas demonstra também desafio, né, que é o foco da sua pergunta, e por que, que é importante a gente avançar nisso. É fundamental que a gente busque incrementar e capilarizar cada vez mais essa política e avançar em mais estados e municípios. Está em curso foi julgada, né, e está em curso a elaboração da resposta a ela, a DPF Vidas Negras, a DPF 973, que obriga o governo federal a atualizar o segundo Plano Nacional de Promoção da Igualdade Racial. A gente vem trabalhando nisso ativamente e, obviamente, a gente vem também destacando a importância de que estados e municípios também sejam envolvidos nessa obrigação de fazer dessa ação, pela importância da gente federalizar essa política. Então, é um desafio que a gente ainda tem, temos um avanço importante, estamos nos 27 estados, mas precisamos, de fato, avançar e capilarizar essa política no Brasil. Outro ponto é que os dados socioeconômicos, de segurança pública, são muitas as dimensões que ainda demonstram que, mesmo tendo avançado muitíssimo, e de fato há na história, né, ao longo da história, um incremento importante na política de igualdade racial no Brasil, é possível a gente avaliar que ainda há muito o que fazer. E os dados que foram publicados recentemente do Fórum Brasileiro de Segurança Pública e do Atlas da Violência, por exemplo, pegando apenas um aspecto, demonstram a relevância da gente avançar na política de igualdade racial para enfrentar esse racismo que toca a vida das pessoas, que toca o cotidiano das pessoas. 83% das vítimas de morte decorrentes de intervenções policiais no Brasil são pessoas negras. E o jovem negro tem 3 vezes mais chance de ser vítima de homicídio no Brasil do que o jovem não negro. Então, essa inequidade tão presente nas famílias, nas mães, né, ela precisa ser enfrentada. E esse enfrentamento, ele também tem algo estruturante para guiar a nossa política de igualdade racial. O Estatuto da Igualdade Racial, ele fortalece isso e, obviamente, os dados socioeconômicos, sociais do Brasil, eles são um chamariz para a importância da gente priorizar de forma central a relevância da política de igualdade racial e do enfrentamento ao racismo na nossa atuação no Estado brasileiro.
2: Muito bem, nós conversamos com a secretária executiva do Ministério da Igualdade Racial, Bárbara Oliveira Souza. Muito obrigado, secretária, por sua presença aqui na Voz do Brasil.
7: Eu que agradeço, Luciano Seixas, agradeço muito, Mariana Jungmann, por esse espaço dedicado aqui ao Ministério da Igualdade Racial.
0: E é importante a gente destacar os principais canais de denúncia para crimes raciais no país.
2: Caso você viva ou presencie um ato de racismo ou injúria racial, é possível fazer a denúncia por meio do Disque 100, canal de direitos humanos do governo federal.
0: Ou pela plataforma Fala BR, que reúne as ouvidorias também do governo federal.
2: E é sempre bom lembrar que racismo é crime, portanto, pode ser denunciado em delegacias de polícia e para o Ministério Público.
0: E também responsáveis, vocês já repararam naquele selinho colorido que aparece antes dos desenhos, filmes e jogos de celular? Aquilo ali é a classificação indicativa, uma ajuda de ouro para você saber o que é seguro para a idade do seu filho.
2: Na hora de saber se um filme, desenho ou jogo eletrônico é recomendado para crianças e adolescentes, a classificação indicativa funciona como um instrumento para proteger os jovens de conteúdos impróprios em cada fase do desenvolvimento.
8: A dona de casa, Natália da Silva, tem 4 filhos. Durante o dia, eles estudam, brincam, praticam esportes e fazem atividades ao ar livre. E em alguns momentos, também assistem televisão. Natália conta que o acesso às telas é monitorado por ela, que observa cada conteúdo escolhido.
9: Filmes eu vejo antes. Desenho eu costumo sentar para assistir com elas mesmo. Muitas vezes eles mesmos vêm e conversam com a gente sobre o que tem no desenho, sobre curiosidades que eles viram. Mas assim, sempre observando a classificação indicativa. alternativa de filmes e desenhos.
8: Para orientar a Natália e outros pais na hora de escolher o que é apropriado para os filhos assistirem, existe a classificação indicativa. A informação estabelece a idade recomendada para programas, filmes e até mesmo eventos culturais exibidos em público. Como explica o coordenador de políticas de classificação indicativa audiovisual, Eduardo Nepomuceno.
10: A classificação indicativa é uma informação para as famílias a respeito dos conteúdos presentes nas obras audiovisuais, nos espetáculos públicos, né, nos streamings, nas TVs a cabo, TV por assinatura, no cinema e nos aplicativos e jogos.
8: A classificação indicativa leva em conta se a produção exibe cenas de violência, se há conteúdo sexual ou de nudez, ou se faz uso ou referência a drogas lícitas e ilícitas. Também observa se há linguagem ofensiva ou situações que possam causar medo ou forte impacto emocional. A partir da identificação desses elementos, é definida a faixa etária adequada para cada fase do desenvolvimento, como destaca o coordenador de políticas de classificação indicativa audiovisual, Eduardo Nepomuceno.
10: Cada um desses grandes eixos tem critérios específicos para cada faixa etária. Em razão desses conteúdos identificados, é que a gente consegue chegar numa faixa etária indicada para cada momento do desenvolvimento das crianças e dos adolescentes.
8: A classificação indicativa de obras audiovisuais funciona como um instrumento de proteção aos direitos de crianças e adolescentes. A neuropsicóloga Renata Nunes destaca como a indicação da idade tem a ver com a compreensão da criança em certas fases da infância.
11: Elas são orientadas por essas fases do desenvolvimento, para que ela não tem acesso a conteúdos que ela ainda não está pronta emocionalmente. Mas isso tudo não precisa ser inflexível. Os pais precisam entender quem são seus filhos.
8: Para avaliar qual a classificação indicativa de uma obra do circuito comercial, é atribuída uma faixa etária. Além disso, há uma mensagem que diz os principais temas presentes na obra. Para vídeos disponíveis em plataformas de streaming, a própria plataforma realiza a autoclassificação seguindo os parâmetros estabelecidos. Reportagem Márcia Fernandes.
0: Hoje o Brasil conquistou um novo reconhecimento internacional para a cultura.
2: O Teatro Amazonas em Manaus e o Teatro da Paz em Belém passaram a integrar a lista do Patrimônio Mundial da Unesco.
0: Com isso, o país chega a 26 bens reconhecidos pela organização.
2: Os dois monumentos já eram tombados pelo Instituto do Patrimônio Histórico e Artístico Nacional, o IFAM, desde os anos 1960.
0: Conheça um pouco da história desses dois monumentos na reportagem de Luana Karen.
12: Foi durante o ciclo da borracha, período em que a extração do látex deu impulso para um grande crescimento econômico da região norte, que surgiram os teatros Amazonas, em Manaus, e da Paz, em Belém. Era fim do século XIX, e a riqueza produzida pelo chamado ouro branco despertou nas elites da época o desejo de reproduzir no coração da maior floresta tropical do mundo o requinte das grandes capitais europeias. Primeiro veio o Teatro da Paz, em 1878. Inspirado na arquitetura neoclássica italiana, tornou-se símbolo da prosperidade da capital paraense, então principal porta de saída da borracha para o mundo. Quase duas décadas depois, em 1896, foi a vez do Teatro Amazonas abrir as portas em Manaus. De estilo renascentista, o edifício preserva até hoje parte da arquitetura e decoração originais. Embora inspirados na estética europeia, os dois monumentos incorporaram referências amazônicas, pinturas, madeiras nobres e elementos decorativos da região ajudam a contar a história do encontro entre a cultura local e as influências trazidas do outro lado do Atlântico. O compositor brasileiro Carlos Gomes chegou a se apresentar no Teatro da Paz, mas não conseguiu ver o Amazonas inaugurado. Morreu três meses antes, sendo homenageado na pintura que representa a ópera, no teto do Teatro Manauara. Aliás, marcados pelos concertos clássicos, apresentações de balé e óperas, os espaços também se abriram à cultura popular. Nomes como Milton Nascimento e Roger Waters passaram pelo Amazonas, que recebeu até uma visita inusitada em 1997 das Spice Girls, no auge da carreira. Agora, mais de um século depois de terem sido erguidos como símbolos da riqueza da borracha, os teatros da Amazônia ganharam um novo significado, o de patrimônio de toda a humanidade. O presidente do IFAM, o Instituto do Patrimônio Histórico e Artístico Nacional, Davidson Guzmão, destacou que a medida também é um reconhecimento da cultura produzida pela região amazônica.
13: A Amazônia, para além do paradigma do meio ambiente e do patrimônio natural, é também reconhecida pela sua produção cultural, pela sua produção artística e pelos circuitos culturais que os teatros engendram.
12: Os teatros Amazonas e da Paz foram tombados pelo IFAM na década de 1960. Agora passam a figurar juntos na lista do Patrimônio Mundial Cultural da Unesco, a Organização das Nações Unidas para a Educação, a Ciência e a Cultura, com o nome Teatros da Amazônia. Com isso, o Brasil passa a contar com 26 sítios inscritos na lista. Reportagem Luana Kari.
2: A Defesa Civil Nacional segue prestando apoio humanitário aos municípios do interior de São Paulo. A região foi atingida por fortes chuvas na última sexta-feira, dia 24.
0: No sábado, foi reconhecida a situação de emergência dos municípios de Taquaritinga, Ribeirão Preto e Dumont.
2: Com a medida, as prefeituras podem solicitar recursos federais para ações de socorro, assistência humanitária à população afetada e recuperação das áreas atingidas.
0: Foram realizadas também visitas aos municípios de Guariba e Dumont para levantamento dos danos.
2: O diretor do Departamento de Assistência Humanitária do Ministério da Integração e do Desenvolvimento Regional, Wesley de Almeida Felinto, deu detalhes da ação.
14: Conseguimos depois ao município de Guariba, o mais afetado da região, e sentamos com a Defesa Civil do município para iniciarmos o processo de reconhecimento federal e as orientações junto ao setor de engenharia e inspeções em campo para orientação quanto às ações de assistência humanitária, restabelecimento dos serviços essenciais e recuperação. Neste momento, a gente se encontra no município de Dumont, finalizando também o reconhecimento federal para posterior envio à Defesa Civil Estadual de São Paulo, e a equipe de engenharia está em campo, visitando ainda algumas áreas afetadas no município de Dumont.
0: E um alerta pelo celular informa se onde você vive corre algum risco de evento climático intenso, sejam chuvas ou incêndios.
2: Com esse aviso, é possível se prevenir contra desastres.
15: A Defesa Civil Nacional oferece um serviço gratuito para envio de alertas sobre situações de emergência diretamente ao celular. As mensagens podem avisar sobre chuvas intensas, alagamentos, deslizamentos de terra, incêndios florestais, tornados e outros riscos. O cadastro pode ser feito por SMS, WhatsApp ou Telegram. Para receber por mensagem, basta enviar o CEP da localidade de interesse para o número 40199. No WhatsApp, é necessário iniciar uma conversa com o número 61-2034-4611 e seguir as orientações do assistente virtual. No Telegram, basta procurar por Defesa Civil Alertas, enviar a mensagem Olá e concluir o cadastro. Também é possível receber avisos automaticamente pela TV por assinatura, pelos alertas públicos do Google e pela tecnologia Cell Broadcast, disponível em aparelhos compatíveis conectados às redes 4G e 5G. Nesses casos, não é necessário fazer cadastro. Natália Koslick, para a Voz do Brasil.
0: E essas foram as notícias do governo federal.
2: Fique agora com as notícias do Poder Judiciário e do Congresso Nacional. Boa noite.
0: Boa noite, bom fim. Boa noite, até amanhã.
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18: Ministro ministro aposentado Otávio Galotti é velado no Supremo Tribunal Federal com a presença de ministros, autoridades e familiares. TSE realiza Semana Nacional do Sistema Eletrônico de Votação entre 3 e 9 de agosto. STJ decide que prazo de 90 dias para indenização em proteção veicular é válido. Boa noite, eu sou Marcela Luiza. O Supremo Tribunal Federal decretou luto oficial de 3 dias pelo falecimento do ministro aposentado Otávio Galotti, que morreu ontem, aos 95 anos. Nesta segunda-feira, houve o velório no Salão Branco do Tribunal, com a presença de ministros, autoridades e familiares. O presidente do STF, ministro Edson Fachin, destacou o papel de Galotti na magistratura brasileira.
19: Recordar o ministro Galotti. Não evocamos apenas o integrante da história deste tribunal. Evocamos uma determinada compreensão da magistratura, aquela que reconhece que a autoridade moral precede a autoridade jurídica, que a legitimidade das decisões repousa antes de tudo na integridade daqueles que a proferem. A morte interrompe uma biografia, mas não alcança um legado. As decisões permanecem nos livros, os ensinamentos permanecem na memória de todos nós. O exemplo permanece nas instituições.
18: Nascido no Rio de Janeiro em 1930, Otávio Galotti formou-se em Direito em 1953. Foi integrante do STF entre 1984 e 2000, sendo presidente da Corte de 93 a 95. Também presidiu o Tribunal Superior Eleitoral entre 1994 e 1996 e teve papel relevante na consolidação da jurisprudência constitucional durante os primeiros anos de vigência da Constituição de 88. O sepultamento está marcado para amanhã, no Rio de Janeiro. Tribunal Superior Eleitoral realiza a primeira edição da Semana Nacional do Sistema Eletrônico de Votação de 3 a 9 de agosto. RIMAC Souto.
20: O objetivo é aproximar a justiça eleitoral da sociedade e ampliar o conhecimento sobre o funcionamento, a segurança, a transparência e a auditabilidade da urna eletrônica. O lançamento da Semana Nacional do Sistema Eletrônico de Votação será feito pelo presidente do TSE, ministro Cássio Nunes Marques, durante a sessão plenária de abertura do segundo semestre forense de 2026, na próxima segunda-feira, dia 3 de agosto. A iniciativa envolve todos os tribunais regionais eleitorais do país, com ações como visitas a escolas, demonstrações da urna eletrônica, palestras, exposições e distribuições de materiais informativos oficiais sobre o processo eleitoral. A programação termina no domingo, dia 9 de agosto, com a Corrida pela Democracia, no Autódromo Nelson Piquet, em Brasília.
18: Para a terceira turma do STJ, é válida a cláusula de contratos de proteção patrimonial mutualista, que estabelece prazo de até 90 dias úteis para o pagamento de indenização após um prejuízo. Tiago Gomide.
21: Os ministros analisaram o caso de um associado de uma cooperativa de transportes de Goiás que teve veículo roubado e questionou a demora no pagamento da indenização. O colegiado entendeu que os contratos de proteção patrimonial mutualista têm características diferentes dos seguros tradicionais e, por isso, não se aplicam automaticamente às regras da SUSEP que estabelecem um prazo de até 30 dias para seguradoras. Segundo o relator do caso, o ministro Ricardo Vilas Boas Cueva, a Lei Complementar 213 de 2025 passou a prever a fiscalização dessas operações pela SUSEP, mas ainda não há uma regulamentação específica para esse tipo de contrato.
18: Estão abertas as inscrições para o mutirão da 16ª Semana Nacional da Execução Trabalhista. Rocine Gomes.
22: Essa é uma forma mais radical de fazer com que a decisão judicial seja cumprida e que tudo o que é devido seja pago.
1: Com o slogan Seu Direito por Inteiro, a iniciativa, marcada para o período de 14 a 18 de setembro em todo o Brasil, é um esforço concentrado para localizar bens de devedores, incentivar acordos e dar mais celeridade ao pagamento dos créditos trabalhistas. Para outras informações sobre a 16ª Semana Nacional da Execução Trabalhista, acesse csjt.jus.br.
18: 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Uma boa noite e até amanhã.
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23: Eu sou Paula Groba.
24: E eu sou Ricardo Nakaoka.
23: E estes são os destaques de hoje do Jornal do Senado, que começa agora.
24: Comissão de Relações Exteriores vai acompanhar medidas do governo contra a tarifaço dos Estados Unidos.
23: Nova lei permite venda de spray de pimenta para mulheres.
24: Senado aprova projetos para fortalecer a recuperação ambiental e a economia circular.
23: Boa noite.
24: Boa noite.
23: As novas tarifas impostas pelos Estados Unidos a produtos brasileiros acendeu um alerta no Senado.
24: A Comissão de Relações Exteriores quer avaliar a resposta do governo e possíveis medidas do Congresso. O tema será debatido pelo colegiado, que solicitou informações sobre as ações do Brasil diante desse novo cenário. Repórter Márcio Maturana.
25: O presidente da Comissão de Relações Exteriores, senador Nelsinho Tradi, do PSD de Mato Grosso do Sul, enviou um pedido de informações ao Ministério do Desenvolvimento, Indústria, Comércio e Serviços sobre a estratégia do Brasil em relação às novas tarifas de 25% impostas pelo presidente dos Estados Unidos, Donald Trump, sobre produtos brasileiros. Uma das perguntas é sobre a possível aplicação da Lei da Reciprocidade Econômica, aprovada pelo Congresso em 2025.
26: O Congresso aprovou essa legislação e agora cabe ao Senado acompanhar a sua implementação. Precisamos entender se os instrumentos criados são suficientes para enfrentar uma situação como essa e, se necessário, discutir aperfeiçoamentos, sempre com base em critérios técnicos e na proteção da economia brasileira.
25: As novas tarifas de Trump alcançam 3 mil itens, o que significa 18% das exportações brasileiras para os Estados Unidos, segundo cálculos do Ministério do Desenvolvimento. Isso corresponde a 37,6 bilhões de reais, com base nas exportações de 2024, antes dos primeiros tarifaços. No mesmo dia em que começou o novo tarifaço, 22 de julho, o presidente Lula assinou uma medida provisória criando o Plano Brasil Soberano 3, que abre 18 bilhões e meio de reais em linhas de crédito com juros subsidiados para exportadores. Também nessa data, Lula sancionou uma lei derivada de outra medida provisória que criou linhas de financiamento no Plano Brasil Soberano, com expansão apresentada pelo Congresso Nacional para setores estratégicos. O objetivo do pedido de informações, segundo Nelsinho Tradi, é oferecer aos senadores informações técnicas para eventuais iniciativas legislativas.
26: A Comissão de Relações Exteriores não substitui o Executivo na condução da política comercial, mas pode contribuir para a construção de soluções e acompanhar a atuação do governo. Foi isso que fizemos desde o início.
25: No dia 4 de agosto, o grupo de trabalho criado pela Comissão de Relações Exteriores vai discutir novos mercados para as exportações brasileiras com representantes do governo e do setor privado, priorizando questões sobre proteínas de origem animal.
23: A proposta, que cria medidas de apoio às empresas brasileiras afetadas pelo tarifaço dos Estados Unidos, é uma das 32 medidas provisórias que aguardam votação no Congresso. Na próxima semana, o Congresso Nacional retoma os trabalhos e entre as propostas pendentes estão também a que prevê subsídios para combustíveis e a chamada taxa das blusinhas, que alterou as regras de tributação das compras internacionais de pequeno valor. As medidas provisórias têm efeito imediato, mas precisam ser aprovadas pelo Congresso para virarem lei. Se não forem votadas em até 120 dias, perdem a validade.
24: Também aguarda análise o novo Desenrola Brasil, voltado à renegociação de dívidas de pessoas físicas, microempresas e estudantes. O programa permite que devedores com renda mensal de até R$ 8.105 refinanciem dívidas de até R$ 15.000 por banco, com juros de até 1,99% ao mês. Para o senador Paulo Paim, do PT do Rio Grande do Sul, a iniciativa contribui para a recuperação da economia e o alívio do orçamento das famílias. A medida provisória ainda depende da instalação da comissão mista para começar a ser analisada e depois seguir para a Câmara e o Senado.
3: Trata-se de uma medida concreta que oferece condições reais para que as pessoas saiam do sufoco financeiro. É uma forma de devolver dignidade a quem mais precisa, aliviando o orçamento das famílias e permitindo que voltem a planejar suas vidas com mais segurança.
23: Mulheres vítimas de violência passam a ter uma nova forma de autodefesa prevista em lei. Foi sancionada a norma que autoriza a venda de spray de pimenta para uso civil feminino, com regras para a compra e a utilização da substância.
24: A lei foi sancionada em meio ao aumento de casos de violência contra a mulher no país. Repórter Patrícia Oliveira.
6: A nova lei sancionada pelo presidente Lula permite a comercialização, aquisição e posse do spray de pimenta para a defesa pessoal das mulheres com mais de 18 anos. Esse spray provoca ardência intensa nos olhos, na pele e nas mucosas e assim pode conter temporariamente o agressor. O uso dessa substância até então era restrito às forças de segurança pública e às forças armadas. O estabelecimento que comercializar o spray deverá manter o registro da venda e a identificação da compradora pelo prazo de 5 anos. O senador Laércio Oliveira, do Progressistas de Sergipe, foi o relator do projeto aprovado no Senado que deu origem à lei. Para ele, a nova lei vai ajudar na proteção da integridade física, psicológica e sexual das mulheres.
7: Essas práticas de feminicídio que a gente tem ouvido todos os dias nos deixam atônitos e muito preocupados e a gente precisa criar mecanismos de segurança, de proteção da própria mulher.
6: Um regulamento deverá definir as especificações técnicas do spray, os limites de capacidade da embalagem, a concentração da substância e os padrões de segurança do conteúdo.
23: E a Comissão de Direitos Humanos aprovou uma recomendação ao Ministério da Saúde para agilizar o atendimento de crianças com fissura lábio-palatina pelo SUS. A proposta prevê que o tratamento especializado comece em até 30 dias após o diagnóstico.
24: A indicação recomenda o prazo máximo de 1 mês entre o diagnóstico e o início do tratamento. A fissura lábio-palatina atinge 1 em cada 650 recém-nascidos no Brasil e pode comprometer a alimentação, a fala e a audição. A senadora Damares Alves, do Republicanos do Distrito Federal, destacou que o atendimento precoce reduz complicações. O tratamento inclui cirurgias e acompanhamento multiprofissional. A recomendação segue agora para análise do Ministério da Saúde.
23: Reciclagem de baterias de carros elétricos e restauração de seringais da Amazônia. Esses foram alguns dos temas de projetos aprovados na Comissão de Meio Ambiente nesse primeiro semestre.
24: Um projeto que aumenta a pena para maus tratos a animais também foi aprovado pelo colegiado. Repórter César Mendes.
8: Recuperação florestal, economia circular e agricultura regenerativa foram temas de projetos aprovados na Comissão de Meio Ambiente. Relator da proposta que cria a Política Nacional de Revitalização dos Seringais Amazônicos, agora em análise na Comissão de Agricultura, o senador Beto Faro, do PT do Pará, disse que o declínio da atividade seringueira trouxe degradação ambiental.
9: O projeto oferece uma resposta a esses desafios ao incentivar a recuperação e revitalização dos seringais nativos.
8: Já o projeto que estabelece regras para reciclagem e rastreabilidade de baterias de veículos elétricos e híbridos é do senador Jacques Wagner, do PT da Bahia, mas o texto aprovado foi o do substitutivo do senador Confúcio Moura, do MDB de Rondônia.
2: A Política Nacional de Circularidade de Baterias é fundamental para acompanhar a evolução da mobilidade elétrica.
8: Também foram aprovadas pelo colegiado as Políticas Nacionais de Fomento à Agricultura Regenerativa, do senador Sérgio Petecão, do PSD do Acre, e de Desenvolvimento Sustentável da Pesca, do senador Alessandro Vieira, do MDB de Sergipe, além do aumento da pena para maus-tratos a animais, proposta pelo senador Confúcio Moura.
23: E o Brasil passou a proibir a produção e a comercialização de alimentos obtidos por meio da alimentação forçada de animais. A lei, sancionada pelo presidente Lula, entra em vigor em 180 dias e atinge principalmente o foie gras, produzido a partir do fígado de patos e gansos submetidos à ingestão forçada de alimentos.
24: A norma teve origem em um projeto do senador Eduardo Girão, do Novo do Ceará. Quem descumprir a lei estará sujeito às penalidades previstas na Lei de Crimes Ambientais, como detenção, multa e sanções administrativas. Com edição de Paula Groba e trabalhos técnicos de Eliseu Caires, o Jornal do Senado fica por aqui. Acompanhe agora as notícias da Câmara dos Deputados. Boa noite.
23: Boa noite e até amanhã.
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11: Câmara pode tornar imprescritível crime sexual contra menores de 12 anos.
12: Proposta amplia a bolsa permanência do ProUni para alunos de meio período.
11: Deputados obrigam elaboração do plano de assistência social a cada década.
13: Boa noite. A Câmara aprovou proposta que obriga o governo a elaborar o plano de assistência social a cada 10 anos. A repórter Maria Neves tem mais detalhes sobre o texto que já foi encaminhado ao Senado.
14: A Comissão de Constituição e Justiça da Câmara dos Deputados aprovou o projeto que obriga o Poder Executivo a elaborar periodicamente o Plano Decenal de Assistência Social. Pelo texto da deputada Laura Carneiro, do PSD do Rio de Janeiro, a cada 10 anos o poder público deve prever metas e estratégias para melhorar o atendimento à população mais vulnerável. Laura Carneiro explica que o país conta atualmente com um plano de assistência com vigência entre 2016 e 2026. No entanto, ao contrário do que ocorre na educação, a elaboração do planejamento decenal ainda não é obrigatória por lei. Na opinião da parlamentar, estabelecer metas e diretrizes claras é fundamental para garantir a estabilidade das políticas de assistência social.
15: Em última análise, o mais importante é manter os programas de assistência social. Já é uma prática recomendada pela LOAS e agora a gente vai torná-la obrigatória. Esse plano decenal vai fortalecer as políticas públicas e evitar que a gente tenha qualquer tipo de retrocesso quando se avança numa política que atingiu aquelas determinadas metas.
14: A proposta aprovada determina que as metas do Plano Decenal de Assistência Social sejam elaboradas com base nos dados oficiais do Sistema Único de Assistência Social. Ainda de acordo com o texto, o Conselho Nacional de Assistência Social será responsável por aprovar e acompanhar os resultados do planejamento em conjunto com o governo federal. Da Rádio Câmara de Brasília, Maria Neves.
10: Comissões.
11: Presidente da Comissão de Previdência, Assistência Social, Infância, Adolescência e Família, Bruno Ganem, do Podemos de São Paulo, faz um balanço positivo dos trabalhos do colegiado. Para ele, a estratégia de priorizar projetos de consenso permitiu destravar votações e acelerar a análise de propostas.
27: Em comum acordo entre todos os membros, a gente buscou priorizar as pautas consensuais e tem sido uma experiência muito bem sucedida. Quero, inclusive, parabenizar todos os membros pela forma com que permitiram que a gente buscasse esses projetos de consenso, e o que a gente descobriu é que são centenas de projetos que todo mundo é favorável, mas por uma outra razão acaba ficando parado, porque a gente perde muito tempo olhando aquilo que não é consenso.
13: Bruno Ganem afirma que a comissão está perto de zerar a fila de projetos consensuais, muitos deles voltados à proteção de crianças e adolescentes. O deputado também destaca avanços na pauta previdenciária a partir da construção de convergências entre os parlamentares.
10: Educação.
11: Avança na Câmara projeto que amplia a bolsa permanência do ProUni para estudantes de meio período. O texto foi aprovado na Comissão de Educação, como informa a repórter Júlia Lopes.
0: Estudantes matriculados em cursos de meio período poderão passar a ter acesso à bolsa permanência do programa Universidade para Todos, o ProUni. O projeto do deputado Túlio Gadelha, do PSD de Pernambuco, foi aprovado na Comissão de Educação da Câmara dos Deputados. Atualmente, a legislação prevê o benefício apenas para estudantes de cursos presenciais em período integral, com carga horária mínima de 6 horas diárias. Na prática, a proposta retira o critério de carga horária mínima do curso de graduação para a concessão da bolsa. O programa Bolsa Permanência é um auxílio financeiro mensal destinado a estudantes de graduação em situação de vulnerabilidade socioeconômica. O objetivo é evitar a evasão universitária, ajudando no pagamento de despesas como moradia, alimentação e transporte. O valor atual da bolsa é de R$ 700 e atende bolsistas do ProUni com renda familiar por pessoa de até um salário mínimo e meio. O relator da proposta, deputado Pedro Kizai, do PT de Santa Catarina, também incluiu no texto aprovado que o Ministério da Educação poderá exigir frequência e aprovação dos estudantes para a garantia do benefício.
1: Nós deixamos aberto e claro na lei que o Ministério da Educação vai exigir frequência, aprovação. Por quê? Porque se ele está recebendo dinheiro público do ProUni e mais uma bolsa permanência, ele agora precisa o quê? Dar conta do recado, como a gente diz. Dar conta, estudar, frequentar, aprovar e se profissionalizar.
0: A proposta que amplia o acesso à bolsa permanência para estudantes de graduação em cursos de meio período, segue agora para análise na Comissão de Finanças e Tributação da Câmara dos Deputados. Da Rádio Câmara de Brasília, Júlia Lopes.
13: Rafael Brito, do MDB de Alagoas, defende a ampliação do programa Pé de Meia para todos os estudantes do ensino médio da rede pública, sem restrições de renda. O deputado argumenta que a permanência na escola é um desafio que vai além da condição socioeconômica das famílias.
11: Rafael Brito afirma que a experiência do programa Cartão Escola 10 em Alagoas inspirou o Pé de Meia e contribuiu para reduzir a reprovação e a evasão escolar. Ele acredita que a universalização do benefício fortalece a educação e incentiva mais jovens a concluírem o ensino médio.
16: E quando a gente criou aqui em Alagoas, a gente criou o programa de forma universal. Todo aluno que está matriculado no ensino médio das escolas públicas de Alagoas recebe o cartão Escola 10, o que fez com que a nossa taxa de reprovação caísse, o que fez com que o percentual de estudantes em atraso caísse e o que fez principalmente com que Alagoas pudesse praticamente dobrar o número de concluintes no ensino médio por ano. Antes de existir o programa, em Alagoas se formavam aproximadamente 26 mil estudantes e no ano passado se formaram 47 mil estudantes.
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10: Saúde.
13: A Comissão de Saúde aprovou a exigência de desfibriladores em locais de grande circulação. A repórter Sofia Peçanha traz mais informações sobre a proposta.
17: A Comissão de Saúde aprovou o projeto que torna obrigatória a presença de desfibriladores externos automáticos em locais de grande concentração de pessoas, ambulâncias e veículos de resgate em todo o país. O desfibrilador serve para aplicar choques elétricos controlados que ajudam a restabelecer o ritmo normal do coração em caso de parada cardiorrespiratória. O texto aprovado reúne 11 propostas que tratavam da instalação de desfibriladores em diferentes locais. Por isso, o relator, o deputado doutor Luiz Ovando, do PP do Mato Grosso do Sul, optou por estabelecer critérios mais objetivos para definir os locais obrigados a disponibilizar os equipamentos. A medida valerá para eventos artísticos, esportivos e comerciais com circulação superior a 1.000 pessoas por dia, além de aeroportos, portos, rodoviárias e estações ferroviárias. O texto também inclui trens, aeronaves e embarcações com capacidade para 500 ou mais passageiros, academias com pelo menos 1.000 alunos matriculados e ainda ambulâncias e veículos de resgate. Durante a votação na comissão, o deputado Luiz Ovando, que é cardiologista, destacou que a presença dos equipamentos pode ser decisiva em casos de parada cardíaca.
4: Sua disponibilização será fundamental para permitir a rápida intervenção em casos da parada cardíaca, o que aumenta as chances de sobrevivência da vítima. A presença do aparelho, combinado com o treinamento do pessoal para seu uso, pode salvar vidas.
17: Pelo projeto, os responsáveis pelos estabelecimentos deverão adquirir os aparelhos, garantir sua manutenção e disponibilizar profissionais capacitados para realizar manobras de reanimação cardiopulmonar e operar o equipamento. Além disso, os desfibriladores deverão permanecer acessíveis durante todo o período de funcionamento dos locais que recebem público. Em caso de descumprimento, o texto prevê advertência na primeira autuação, multa de R$5.000 e possibilidade de interdição do estabelecimento. A multa poderá ser dobrada em caso de reincidência. O projeto que torna obrigatória a disponibilização de desfibriladores cardíacos em locais de grande concentração de pessoas será analisado pela Comissão de Constituição e Justiça. Da Rádio Câmara de Brasília, Sofia Peçanha.
5: Desenvolvimento Regional.
11: Maria do Rosário, do PT, defende a aprovação de projeto de sua autoria que cria regiões de insegurança hídrica no Rio Grande do Sul. Ela argumenta que a metade sul do estado enfrenta secas recorrentes com falta de água potável para a população e para a agricultura familiar.
18: Para resolver essa situação de a cada ano novos decretos de emergência, nós queremos que a metade sul do Rio Grande do Sul, onde a seca tem se instalado a cada ano, ela seja declarada como uma área de insegurança hídrica. Essa proposta, ela vem de acordo com os objetivos do Milênio das Nações Unidas, que diz que a segurança hídrica é um dos princípios para garantia da qualidade de vida. E a prevenção exige a gente atuar sobre as mudanças climáticas de forma a termos infraestrutura adequada na capital, Porto Alegre, nas grandes cidades e nas pequenas também.
19: Maria do

0: lei estadual e já no primeiro mês reduziu a importação da metade de leite que o Paraná importava. Então está claro que é preciso aprovar esse projeto.
1: Zé Silva argumenta que a proposta pretende reduzir os impactos da importação de leite em pó sobre a cadeia produtiva nacional. O projeto já foi aprovado na Comissão de Agricultura e aguarda análise na Comissão de Constituição e Justiça.
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3: Justiça.
4: Comissão aprova aumento de pena para responsáveis legais nos casos de homicídio contra menores com deficiência. A repórter Silvia Munhato tem mais detalhes da medida.
5: A Comissão de Defesa dos Direitos das Pessoas com Deficiência aprovou o projeto que aumenta a pena para pais, mães ou responsáveis legais que praticarem homicídio contra crianças e adolescentes com deficiência. O relator na comissão, deputado Márcio Anaiser, do Solidariedade do Maranhão, defendeu a mudança.
6: Justifica-se a opção pela instituição de uma circunstância qualificadora por serem os pais e responsáveis aqueles com maior obrigação de zelar pela proteção e pelo desenvolvimento de crianças e adolescentes com deficiência.
5: O deputado especificou que a pena será de 12 a 30 anos de reclusão, acrescida de duas causas de aumento, um terço até a metade pela deficiência e dois terços pela autoridade do agente. O projeto que aumenta a pena de responsáveis legais que praticam homicídio contra crianças e adolescentes deverá ser analisado agora pela Comissão de Previdência, Assistência Social, Infância, Adolescência e Família. Da Rádio Câmara de Brasília, Silvio Minhato.
3: Transportes.
1: Kim Kataguiri, do Missão de São Paulo, é um dos autores da proposta que limita a alíquota máxima do IPVA a 1% do valor do veículo. O objetivo, segundo o deputado, é tentar tornar a carga tributária mais justa.
7: Então, o governador, a Assembleia Legislativa, vai poder decidir entre 0% a 1% do valor venal do veículo, e a principal base de cálculo passa a ser o peso do veículo e o seu impacto ambiental. A gente se espelhou na legislação do Japão, de alguns países europeus e de alguns estados dos Estados Unidos, que consideram que o peso ele é uma forma justa de se calcular o tributo sobre o veículo, porque quanto mais pesado o veículo, maior o impacto dele sobre o asfalto, maior a necessidade de manutenção das vias.
4: A proposta de Kim Kataguiri prevê compensar a redução da arrecadação com cortes de despesas do poder público, como a limitação de gastos dos legislativos e de publicidade institucional. Para o deputado, a medida aumenta a receita pública sem criar mais impostos.
3: Segurança Pública.
1: Avança na Câmara a proposta que torna imprescritíveis crimes sexuais contra menores de 12 anos.
4: Conheça detalhes da matéria na reportagem de Paula Bittar.
8: A Comissão de Constituição e Justiça da Câmara aprovou a proposta de emenda à Constituição que torna crimes sexuais cometidos contra menores de 12 anos de idade imprescritíveis. Hoje, por exemplo, o crime de estupro de vulnerável prescreve em 20 anos e a contagem para a prescrição começa a partir dos 18 anos da vítima, a não ser que a ação penal já tenha sido iniciada em data anterior. A relatora na comissão, deputada Júlia Zanatta, do PL de Santa Catarina, avaliou que a proposta fortalece a dignidade e a integridade sexual das crianças. Ela também citou um caso recente para defender a importância da medida.
9: Uma notícia muito triste vinda do Ceará: uma bebê de 10 meses morreu porque foi estuprada por dois homens, um de 22 anos. E me surpreende estupro contra vulneráveis não ser ainda imprescritível.
8: A proposta que torna crimes sexuais cometidos contra menores de 12 anos de idade imprescritíveis ainda precisa ser analisada.

0: analisada por uma comissão especial e depois segue para apreciação do plenário, onde precisará ser votada em dois turnos. Outra proposta aprovada pela CCJ foi projeto que determina a monitoração eletrônica dos condenados em primeira instância pelo crime de estupro de vulnerável. De acordo com o Código Penal, o crime de estupro de vulnerável consiste em ter conjunção carnal ou praticar outro ato libidinoso com menor de 14 anos e tem pena de reclusão de 10 a 18 anos. Esse projeto já pode seguir para análise do Senado, a menos que haja recurso para votação antes pelo plenário da Câmara. Da Rádio Câmara, de Brasília, Paula Bittar.
1: Meio Ambiente.
2: Projeto de Felipe Beccari, do Podemos de São Paulo, aumenta a pena para crimes de maus-tratos contra animais cometidos com o objetivo de divulgação em plataformas digitais. A proposta busca combater desafios e competições que incentivam esse tipo de violência na internet.
3: A gente vem com esse projeto para poder dar uma contra-resposta, dar uma resposta imediata, né, dizendo que essa crueldade que com o fim de diversão, com o fim de competição nas plataformas digitais, ela tem que ser freada urgentemente. Né? Então, isso foge daquele habitual dos maus-tratos na rua, nas denúncias que a gente atende. Então, esse projeto vem ampliar, dobrar a pena praticamente para quem comete o maus-tratos com esse fim. Não porque queria cometer maus-tratos ou porque não gosto do animal, mas simplesmente por uma gincana.
4: A pena atual para maus-tratos a animais pode chegar a 5 anos de prisão. Com a aprovação do projeto, quem cometer o crime com o objetivo de divulgar em plataformas digitais pode ter a pena praticamente dobrada. Felipe Beccari alerta que a prática tem crescido de forma silenciosa, especialmente durante a madrugada.
2: Termina agora o Jornal Câmara dos Deputados, produzido pela Rádio Câmara, com trabalhos técnicos de Wellington Teles e apresentação de Val Monteiro e Márcia Aquilissardi. Uma boa noite para você.
4: Você fica agora com as notícias do Tribunal de Contas da União. Boa noite.
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5: O Tribunal de Contas da União avaliou como universidades e institutos federais organizam a área de tecnologia da informação. A auditoria analisou se o modelo adotado garante o funcionamento dos sistemas que apoiam atividades como ensino, pesquisa e gestão. O trabalho identificou problemas como falta de integração entre as instituições, compras feitas de forma isolada e carência de profissionais especializados. A fiscalização também identificou dificuldades para acompanhar os gastos com tecnologia. Para o TCU, as falhas podem aumentar os custos e reduzir a eficiência dos serviços. O tribunal recomendou medidas para ampliar e melhorar o planejamento da área de tecnologia da informação nas instituições. 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
1: Litoral, eu tô legal. 28 de julho, mês de julho quase acabando, o mês que não termina. São 31 dias e a gente fica doido que chega logo primeiro de agosto pra receber. Mas vão lá, um dia de cada vez. Bora aproveitar essa terça-feira, ainda escurinho, friozinho gostoso. E que bom ter você aqui comigo. Bom, muito bom dia, eu sou Sol e nós vamos estar juntos até as 10 horas da manhã. Conto com sua participação, mandando seu recadinho, foto, vídeo. Pode fazer sua declaração de amor, desejar parabéns, dar um bom dia para aquela pessoa especial para você. Tô aqui, tá? Ó, 999-86-1050. Vamos ficar juntinhos e trabalhando juntos também, tá? Com muita música e você junto comigo aqui. De onde quer que você esteja, cada cantinho do Espírito Santo, Brasil e o mundo, sintonizados na Rádio Litoral FM, que é número 1 geral no Ibope. Bom dia, vamos juntos!

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0: Litoral, eu tô legal. Muito bom dia pra você que sintoniza Litoral FM, pra você que tá chegando aqui na Grande Vitória, vindo aí de qualquer cantinho do nosso Espírito Santo, trazendo os pacientes, você que é motorista de caminhão, carreteiro, motorista de aplicativo, taxista. Muito bom dia, bom trabalho pra todo mundo aí que tá trabalhando, pra quem tá de folga também, né? É, folga merecida. Afinal de contas, né? A gente resolve tanta coisa na vida da gente, merece um descanso. Né, Genimar? Bom dia.
1: Bom dia, Sol. Aqui quem fala é Genimar de Pitanga. Tô passando pra desejar uma terça-feira produtiva e abençoada pra toda a família do Taral, pra toda a família cadeira cativa, né? De A a Z, pra não esquecer de ninguém. Pra Vera do Pula Pula, pra Nilote, Leila Mara, Soninha, Rebeca, pra Shed, a Rosângela, né? O Jumal, o Reco, a Mauri, o Estevinho, o Orly e toda essa galera que tá na escuta, né? Céu das Neves, Chechel. Vamos pra cima dessa terça-feira, vamos com tudo, sempre com Deus no comando, podendo ajudar a gente a ir e voltar. Isso é pra mim, pra você, pra sua equipe, pra sua família. E na Litoral, estou assim, normal, de bem com a vida. É nóis, é fui.
2: Ihuuu! Tô, bebê, uma terça-feira, meus amigos ligados na Litoral, tô na Litoral, tô legal. Um abraço pra Beto, não tem fera, tô lá pro meu amigo Nadinhar, amiga Rebeca, amigo Alessio, amiga Laís, todos ligados na Litoral, só da Litoral, de 0 a 100, pra não esquecer de ninguém. Um abraço pra todos os cadeiras que ativa, já ligado de norte a sul do Espírito Santo, só da Litoral, tô na Litoral, tô legal, e vamos que vamos, minha amiga Sol. Uhul!
0: Uhul! Bora, terço, bora!
2: Bebê, é nóis!
3: Ei, Sol,
0: ei,
3: bom
0: Valdemir.
3: Dia!
0: Bom
3: então,
0: dia!
3: Que Deus possa ir abençoando essa terça-feira, que vem a quarta, que vem a quinta, tamo junto e misturado, ok? Beijo e abraço aí pro pessoal da Cadeira Cativa, especialmente pra você, Sol, Cleidinha, pra minha filha Nilva Carolina, pra minha mãe Nilva da Penha e pra todos os ouvintes aí, beleza? Beijo, Litoral!
0: Beijo, Valdemir, um beijo pra você e pra sua família. Bora pela Inglaterra! Zé Carlos!
4: Bom dia, Sol! Bom dia, Rádio Litoral! Bom dia a todo mundo aí! Bom dia pra Soninha, Lena Mara, Rebeca, Verino Pula Pula. Ô, Lena Mara, esse fim de semana só deu preto e branco, hein? Fogão e o galão.
0: É
4: isso aí, Toninho. Um abraço, meu amigo. Ô, Sol.
0: Oi.
4: Um abraço também pra minha amiga Daiane e a Larissa. São daqui de Newmarket, que agora colocaram o Litoral direto lá no Brazuca Café lá.
0: Opa.
4: Um abraço, minha amiga. Fique com Deus aí. Tchau, obrigado.
0: Valeu, Daiane e Larissa. Um beijo pra vocês, gatonas. Obrigada pela sintonia. E você também, Zé Carlos, espalhando a Litoral aí na Inglaterra pra todo mundo ouvir. Muito obrigada. Beijo.
5: Pensa numa moda que vai machucar, hein?

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1: Oportunidades para você fresquinhas nesta terça-feira, dia 28 de julho. Cine de Linhares abriu mais de 120 vagas. Ajudante de obras, carpinteiro, motorista de caminhão, copeiro e muito mais. Se você ficou interessado, tem que procurar a agência. Ela funciona de 8 da manhã até 1 hora da tarde. Fica ali bem no Center Norte Conceição,

suporte técnico, ajudante de caminhão, carpinteiro, são muitas oportunidades. E aí você deve procurar a unidade que funciona de 8 da manhã até 5 horas da tarde. Fica ali na Avenida José Tosi, número 2616, no bairro Boa Vista.

0: Tocou, levanta, vai escovar o dentinho, tomar aquele banho gostoso pra você despertar. Tem vezes quando eu tô com muito sono, eu lavo o cabelo, porque aí a água bate, mas água quente, né? Que eu não tomo banho na água fria. Aí ajuda a acordar, assim, pra você despertar de vez e jogar aquela nhaca de volta pra cama e partir do serviço. Bora, quem não tá com nhaca danada e tá aqui, ó, desde cedo, apareceu cedinho, ó, Praxedes. Bom dia, Praxedes.
1: Bom dia, Saul. Aqui é a Praxedes, passando pra deixar o meu bom dia pra todos que estão ligadinhos na Litoral. Principalmente pro meu amor Antônio, pra Duda Mel, pro grupo Cadeira Cativa, de A a Z, pra não esquecer de ninguém. E tamo junto, hein, sempre ligadinha na melhor, na Litoral.
0: Valeu, um beijo pra você e pro seu amor, gato preto, que tá sumido. Me fala como é que ele tá.
2: Bom dia, bom dia, bom dia, Litoral. Aqui é o Paluz, hein, diretamente de Curuçu, Bahia. Já no trampo e, claro, né, curtindo sempre é melhor.
0: Valeu, um beijo. Bora pra Linhares.
3: Bom dia, amiga Sol, Madre Atenas. Friozinho essa noite, amiga, né? Você tá limpo. Tá partindo lá, pra Deus quiser, Bahia. Sendo você tô no Litoral. Bota sua fé no sul.
0: Valeu, daqui a pouquinho você tá de férias. E, nossa, e Bahia é maravilhoso. Me leva junto, hein? Me abandona, não. Pelo amor de Deus. E, ó, pra quem não me abandona, quem não chegou ainda, ó. Campainha tocou, mas ela tá aqui, ó. Não me abandona, né, Sônia? Fala aí.
4: Olá, bom dia. Campainha tocou, presente. Aos ouvintes, aos cadeiras cativas, bom dia. Ana Mara, José Carlos, Claudinei, Leomar, Robson, bom dia. Sol, bom dia, boa terça. E até amanhã, se Deus quiser. Sônia, de André Carlone. Beijo, beijo, bom trabalho.
0: Beijo, Duda Mel.
5: Bom dia, Solzinha. Quem fala aqui é Duda Mel, diretamente de Cachoeirinho. Bom dia pro Toninho. Vem pula, pula, pra Xene, bom dia pro GR Barra, Rosalina, Zé Henrique, Toninho, Luiz Fernando, Marcos Antônio, bom dia pro Thiago, André Boca Sacola, bom dia. Bora fazer unha, partiu Cachimirim, partiu trabalhar. Tudo Mel, fui, bom dia pro Matheus e Marataís, e um bom dia pra minha amiga GG Gomes, que está a caminho de Cachimirim.
0: Amém, um beijo, beijo pra GG Gatona. E Duda Mel gosta dessa música aqui, né, Duda? Ela que pediu, ó.
6: Boa noite, São Paulo!

0: apertado para Márcia Mendes, Cláudio José Nova Carapina 2, Gabriel e Chiquinha, Luiz Fernando do Centro de Vitória, José Luciano de Santos Dumont Vila Velha. Pro Marcos Gargamel em Jardim Camburi, Wellington Reis, Adalberto Souza em Jabaeté, pro Joel Flores, Chester Francisco de Santo Inês e principalmente para você.
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0: Previsão do tempo. A terça-feira será de tempo firme em todo o Espírito Santo. A massa de ar seco continua predominando e não há previsão de chuva em nenhuma região do estado. Na Grande Vitória, o dia será de sol entre nuvens, com temperaturas entre 19 e 30 graus. Nas demais regiões, o cenário é parecido, com máximas que chegam a 31 graus e o clima ideal para quem vai aproveitar o dia ao ar livre.
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0: Um incêndio de grandes proporções atingiu uma área de vegetação no bairro Santo Antônio, em Colatina, no último domingo, hein? As chamas provocaram muita fumaça e chegaram ao jardim de uma igreja. Nossa, que perigo, hein? O Corpo de Bombeiros controlou o fogo antes que ele atingisse imóveis próximos e também apagou um novo foco encontrado durante a vistoria. Ninguém ficou ferido e a causa do incêndio ainda será investigada.
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0: A semana começa com mais de 24 mil vagas abertas em concursos públicos e processos seletivos em todo o Brasil. No Espírito Santo, o destaque é o processo seletivo da Prefeitura de Aracruz para professores, hein, com salários de até 3.549 e inscrições até o dia 10 de agosto. Também seguem abertas vagas para técnico de enfermagem do SAMU em municípios do interior e o concurso da Polícia Militar, com mais de 1.000 oportunidades. Os editais e os links de inscrição estão disponíveis nos sites dos órgãos responsáveis por cada seleção.
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0: Bom dia, Sol. Aqui é Ivonete, de Cachoeiro de Itapemirim, passando para desejar uma excelente terça-feira para a gente. Mandar aquele abraço para os meus colegas de trabalho da Inamármore, em especial ao meu colega Deusimar, que é meu companheiro de van, né, que a gente vai de Cachoeiro até Alto Gironda, ouvindo a Litoral. Um abraço também para minha amiga Vanessa, design de unhas, que faz cada unha linda. Um abração. Um abraço também para todas as minhas amigas de Vitória. E na Litoral, eu tô mais que legal. Beijo,
1: beijo, beijo, gatona. Beijo pra José S. Ferreira, que tá ligado na Litoral. Brumate de Colatina, um beijo. Tem mais alguém de Colatina aqui, ó, Aguimar.
2: Bom dia, Deus. Bom dia, dia. Bom dia, Colatina. Bom dia, Sol.
1: Bom dia.
2: O Sol, que mesmo na madrugada ainda não tá surgindo, mas você não. Surgiu. Você já está aí nos fazendo, brilhando e nos fazendo alegria. Paz e bem, aquele beijo para a Morena Love, aquele abraço para você, Sol, abraço para a Cleidinha, para a Thelma Rocha, para o meu amigo Tirol, para o Frigênes, para o Rodriguinho, enfim, para toda essa galera que está aí da Litoral, toda a equipe Litoral e da Rede Gazeta, aquele abraço e a felicidade existe.
1: A felicidade existe, só basta a gente poder enxergar e estar assim, ó, juntinho com ela. Valdinéia Miranda em Porto Novo, daqui a pouquinho, falou, daqui a pouquinho tô pertinho de você, trabalhando aí, ela trabalha aqui em Bento Ferreira. Rony de Minas Gerais, obrigada pela sintonia. Tá ouvindo? Ó, Cachoeira aqui.
3: Bom dia, Sol. Vai estar mais legal. Quem fala aqui, Isley, que instrutor de trânsito de Itapemirim. E a gripe não me deixa. Ixi. E tá um frio, Cachoeiro. Abri a porta agora, seu misericórdia, fumaceiro. Tô aqui, acabei de tomar aquele banhozão pra trabalhar. Tô comendo meu café. Um abraço pra todos os meus amigos de Monteiro, Cachoeiro de Itapemirim, pra minha mãe, Girão Monteiro. E na Litoral, mas que legal, beijo, bota frio nesse sol, força na peruca, bora trabalhar.
1: Ô Iris, mulher, tô preocupada com você, essa gripe que não te deixa, vai no médico, vê se de repente você tá com deficiência de alguma vitamina, que sua imunidade tá baixa, vai lá pra ver o que que é, hein, cuida direitinho da sua saúde.
4: Bom dia, bom dia, na Litoral eu tô legal, sou Jean Gerônimo Monteiro, saindo agora pro serviço. Queria ouvir uma música do Zezé de Camargo e Luciano. Valeu, bom dia, bom dia.

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0: Litoral, eu tô legal. Ótimo dia, boa terça-feira pra você. Tá aí escurinho ainda, mas fresquinha pra gente aproveitar e fazer dela a melhor terça-feira de nossas vidas. Né, Dene? Dene de Alzeira Ramos.
1: Bom dia e ótima terça-feira, sozinha linda. Que Deus Jesus que sempre abençoando você, sua família e todos da Rádio Litoral. Tudo na Litoral, tô mais do que legal. Uma semana abençoada por Deus, beijo, beijo, beijo, gato. Fica com Deus, boa audiência.
0: Eu tô legal. Valeu, um beijo pra você. Tá ouvindo altão lá, hein?
2: Oi, Salsinha, bom dia, tudo bem com você?
0: Tudo.
2: Uma ótima terça-feira. Bom dia para todo o grupo Cadeira Cativa, para todos os filhos dela sempre. Se ninguém é sol, beijo sol, vai voltar aí.
0: Um beijo, beijo pro Francinildo Dantas. Tá desejando um bom dia, uma terça-feira para todo mundo da Litoral. Um beijo, Fábio.
3: Bom dia, meus amigos da Rádio Litoral FM. Sou Fábio Araújo de Bela Aurora. Chegando aqui no Hospital São Lucas para mais um plantãozinho. E como sempre, aquele alô especial. Vá todos os colegas do Hospital São Lucas e meus amigos Devalt Matede e Devair Matede, aqui da Grande Bela Aurora. Gente, um abração, filho de Deus, todos. Bom dia.
0: Valeu, bom dia. Deusimar de Cachoeiro.
4: Bom dia, bom dia, bom dia, minha amiga Sol. Deusimar aqui de Cachoeiro, capital secreta do mundo. Bom dia especial para vocês da Rádio Litoral, tô legal.
0: Ah,
4: a minha amiga Ivonete, da Ina Mármore, Márcio. Um bom dia pra galera do Perim, o Saulo. E um bom dia a todos os ouvintes da Rádio Litoral, eu tô legal. Sol, terça-feira abençoada para nós, valeu? Um abraço, tudo de bom, meu amor.
0: Valeu, um beijo para você, pro Jordan Bono, de Colatina, tá um plantão. Bom trabalho aí, bom finalzinho de plantão para você. Beijo e bom dia aqui para Rúlio. Rúlio Silva, ele falou só, manda um abraço pra galera. Nós estamos aqui em Amsterdã trabalhando. E junto com o Rúlio hoje, tá o Vitor, Ronaldo. Um beijo grande pra você. Ele tá mandando um beijo pra família, tá? Roberta, a esposa dele, né? Maria Cecília, filha. E a mãe Penha, todos ouvindo a Rádio Litoral. Um beijo pra você. E na Bahia, lá em Ponta do Corumbau, tá aí o Nayá Gomes. Beijo, Nayá. Vanusa Brioli, de Brisamar de La Velha, também ouvindo. Obrigada pela sintonia.
5: Quem aí vai querer ser minha amiga aqui hoje, hein?

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1: É, minha gente, ó, 6h37, o trânsito lento na Avenida Mestre Álvaro. Então, para você que está vindo de Serra, nesse momento, trânsito lento na Avenida Mestre Álvaro, sentido Rodovia das Paneleiras. A boa notícia é que a Rodovia das Paneleiras, nesse momento, tá tranquilo, tá? Não tem trânsito. Agora, atenção, você que está vindo aí da Norte Sul, ali de Jardim Camburi, que vai pegar a Avenida Dante Michelini, tem um carro quebrado ali na Avenida Dante Michelini, tá? Então, muita atenção que tem esse carro quebrado ali na Avenida Dante Michelini, sentido Jardim da Penha. Agora, segunda ponte, o fluxo tá bem intenso de veículos, tá? Então, você que tá vindo de Vila Velha e Cariacica, a melhor opção é passar pelas cinco pontes, que tá fluindo melhor. A boa notícia é que a Rodovia do Contorno, nesse momento, livre nos dois sentidos. E também a Avenida Carlos Lindenberg, nesse momento, não está tão congestionada como geralmente costuma ficar mais tarde. Então, nesse momento, a Avenida Carlos Lindenberg, apesar das obras, mas o trânsito está fluindo. Agora, o trânsito está lento na Mário Gurgel. Para você que está vindo aí de Viana, sentido Trevo de Alto Laje, aquele trecho está em obras. Então, nesse momento, na Avenida Mário Gurgel, trânsito está lento. E por onde você está passando? Tem algum trânsito lento, algum carro quebrado na via, acidente, semáforo com problema? Aproveita, conta tudo pra gente. 999-86-1050.
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0: da Litoral, eu tô legal. Muito bom dia, você que sintoniza Litoral FM, a número 1 em audiência geral. WhatsApp liberado 999-86-1050 para você mandar seu recadinho. Bora pra Colatina.
1: Bom dia, Sol. Tudo bom bem dia. Com você? Sou eu, Rosângela Bernardoni, do bairro São Miguel, na Colatina. Sol, deixa eu mandar um bom dia pra você, pro meu esposo Paulo, pra minha família Bernardoni, pra todos da cadeira cativa. E beijo, Sol. Tenha uma ótima terça-feira.
0: Um beijo pra você,
2: bom
0: Flávia.
2: Bom dia, Sol. Toca um raça negra pra mim. Só de beijar tua boca, beijo outra boca. Eu sinto um gosto amargo, a desilusão, e isso é má. Sua atitude é normal, me deixa fininho.
0: Você canta bem, Flávia, danadinha. Beto Penitente.
3: Bom dia, Sol. É Beto Penitente Colatina. Nunca vou esquecer o dia que eu comecei a falar com você, sem saber que ia te amar tanto. Bom dia, Sol. Bom dia, Luiz Amendoim. Bom dia, Leomar de Linhagem. Um abraço pro meu amigo Beteco, do Sabor do Ponto.
0: Valeu, um
3: e
0: beijo.
3: E bom dia a todos os ouvintes da Litoral. Na Litoral, estou legal.
4: Bom dia, meu raio de sol.
0: Ei,
4: bom dia aí pro grupo Cadeira Cativa, todos que estão ligadinho, pra Soninha, Claudineia, Zé Carlos da Inglaterra, que tenhamos uma linda e abençoada terça-feira. Bom trabalho, beijo.
0: Beijo, tudo de bom.
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2: E na Litoral, tô legal, 7 horas, bom dia, terça-feira. E começou uma terça-feira bem friazinha, que delícia. Ai, gente, eu amo frio. Nossa, e olha, só pensar nesse verão que tá chegando por aí. Ai, quero não, Deus me livre. Vamos lá, gente, hoje dia 28 de junho, falo por mim, tá? Tem muita gente que gosta do verãozão, eu sou uma pessoa que eu não gosto de calor não, gente. Eu gosto de frio. Então, bora lá, quase, quase finalizando o mês de julho, né? Chegando esse agosto aí com muito amor no coração, agradecendo a Papai do Céu por tudo de bom. Eu sou Thelma Rocha a partir de agora, até o meio-dia, esperando pela sua participação. Até rimou aqui, hein? Que é isso? Vamos tomar um cafezinho gostoso comigo, gente? 996526580, quero o seu bom dia. Mando aquele alô bem especial que eu tô aqui esperando por você. Muito obrigada, meu Deus! Obrigada, Senhor, por mais um dia. Vamos juntinhos?
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0: Uma nuvem te dão, não é isso? Bom dia! É isso, 7h09, você grudadinha em Thelminha Rocha, vocês sabem que eu amo animal, né, gente? Eu amo. Eu amo. Recebi aqui, antes de colocar os alôzinhos aqui, aproveitando, claro, né, mandando um alô para a Mariana de Pré. A Mariana é de Linhares. Ela esteve aqui na casa, né, dos familiares do pai dela. Trouxe a gatinha Aurora, tá? É uma gata de estimação da família. Eu vou até depois repostar a fotinha da gatinha no WhatsApp da nossa litoral. Então, para que, né, você possa me ajudar para a gente poder encontrar a Aurora. Então, ela veio fazer visita, né, com a família. E num determinado momento, a gatinha desapareceu. E eles acreditam que essa gata tenha entrado no carro, né, no motor do carro do pai dela. E o pai dela fez um trajeto, ela explicou aqui mais ou menos, da região ali do Riviera, tá, gente? Ela disse que o pai dela saiu da Avenida André Faquete, atravessou Maria das Graças, entrou na rua que dá acesso ao cerimonial Simonassi, passou por toda aquela via ali, né, do Sesto Senat, até a segunda via, foi para São Silvano. Então ela acredita que nesse percurso aí, a gatinha, ela pode ter saído do motor e ter esvairido e ela tá perdida. E a gente, né, quer encontrar a Aurora. Ela descreveu um pouquinho da Aurora aqui pra mim. Fala, Mari.
1: Ela é muito peluda, ela é cinza, com peitinho branco, as quatro patinhas brancas, parece que ela tá de meinha. E ela tá com uma coleira rosa choque, com umas patinhas brancas estampadas. Tem um pingentinho de pata também.
0: Então, gente, atenção, atenção, você da região aí do Riviera, né, região de Maria das Graças, vamos dar uma olhadinha. Ela é toda peluda, isso é verdade, tá? A Aurora é uma gata muito bonita, toda cinza, rajada, coisa mais linda. E ela tá com essa coleira rosa choque. Não é qualquer gatinho que tem uma coleira rosa choque, né, gente? Então, se você... Nessa região, eu vou postar aqui no nosso WhatsApp. Atenção, atenção, você que tá aí, 996526580. Vou postar a fotinha da Aurora. Você que viu essa gata peluda com essa coleirinha rosa choque, por favor, gente, entre em contato aqui, porque a família tá desesperada. Já entraram em contato lá na região, já rodaram por tudo. E vocês sabem que o gato é um animal muito inteligente, ele pode estar... Ela, né, principalmente uma gatinha que é uma gata de família, ela pode estar com muito medo e a gente vai encontrar, em nome de Jesus, a gente vai encontrar a Aurora. Então, atenção, atenção, você que é meu ouvinte querido, né, tô aqui esperando por você. Se você encontrou a Aurora, que tem essa coleirinha rosa, entre em contato aqui comigo, que eu passo o contato da Mariana. Ela tá em Linhares, ela teve que retornar para Linhares, né, por conta das questões dela, né, familiares e particulares, mas ela pediu esse apelo aqui para nós na nossa região. E a família ainda procura pela Aurora, tá bom, gente? Então, se você observou a Aurora nessas mediações aí, por favor, entre em contato com a gente aqui, que a gente passa o contato da Mariana de Pré, tá bom? Então, daqui a pouquinho eu faço a solicitação novamente para você que é meu ouvinte querido, que respeita os animais e eu, com certeza, né, a Aurora pertence a uma família que tá muito triste e tá querendo o retorno da gatinha dela, tá bom? Vou postar aí no WhatsApp da nossa litoral para que você possa ver como é a Aurora, e realmente é uma gata muito bonita e ela está com essa coleirinha rosa choque. Então vamos encontrar a Aurora, tá bom, gente? Beto lá em Sapucaí, Marilândia, bom dia, Beto! Você tá melhor do tornozelo, teu menino?
2: Eu tô igual coco, novinha, coisa linda, só falta subir do coqueiro, Beto. Menina, mas eu tô soltinha, soltinha.
0: Ai, meu Deus, é muito Deus na nossa vida, né? Foi uma recuperação excelente, gente. Minha nossa, eu tô muito feliz, Beto. Muito feliz pelo carinho de cada um de vocês, pelas orações à minha pessoa. É por isso, é quando a gente emana, quando a gente joga energias boas assim pra alguém, aquilo ali, minha filha, a gente espanta qualquer mal. Aí a gente recupera rapidinho, né, Beto? Obrigada, meu amor, mas eu tô muito bem, graças a Deus. Isabel Cristina Zene, bom dia, Isabel, aqui, Thelminha do Carlos Germano Nalmo, um abraço. Wanderson Luiz Brunelli, um abração pra você, Beto Jamai. Já chegou chegando, good morning pra você, seu Dada Chaya. Jade, bom dia, meu príncipe. Ciderley já tá por aqui, bom dia. Ronaldo também já chegou chegando. Zuleide Baiana, sua linda, um beijo, tá lá na Grande Vitória. Meu ouvinte maravilhosa que eu amo. Ivan está no Rio de Janeiro, né? Tá curtindo a nossa litoral. Lucineia Martins também já chegou por aqui. E você é o meu ouvinte querido. Deixa aquele recadinho, 996526580 e bora que a nossa festa continua.
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Existe uma teoria que se chama 90-10, onde uma pessoa tem 90% daquilo que você procura em alguém, só que você foca naqueles 10% que falta. Aí você sai pra rua, se aventura, e realmente você encontra aqueles 10%, mas não se deu conta que perdeu os 90%.

0: que música bonita, deu tempo para arrepiar os cabelos do sovaco, hein? Maiara e Maraísa, 90-10, aqui na programação da nossa litoral. Deixa eu pegar aqui, galerinha que tá aí grudadinha, então, minha Rocha, muito obrigada pelo carinho de cada um de vocês. A gente tá aqui no empenho pra gente encontrar a Aurora, tá, gente? Que é essa gatinha maravilhosa. Tô mandando as fotinhas de uns gatinhos aqui. Oh, vocês são demais, meu Deus do céu, gente. Mas vamos juntos aí, vocês que estão nessa mediação de São Silvano, Maria das Graças, né? O Riviera, o Sete Senate. Vamos juntos nesse empenho. Se você passar e ver alguma gatinha que tem uma coleira rosa-choque, gente, que rosa-choque é rosa-choque, né? Então, se você viu alguma gata peluda, tem um rabo peludão, por favor, entre em contato aqui comigo, tá bom? Vamos juntos aí, né? 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Leidiane, aquele abração especial para você, meu amor. Não esquece do telefone não, hein, Leidiane. Você mandou seu nome completo, mandou seu bairro, só esqueceu o telefone. Aí o computador não computa não, hein? Manda seu telefone também. Edneia Luz de Vila Nova de Colares, na Serra, aquele abraço, meu amor. Amara, bom dia, bom dia. Aquele abraço, Thelma. Tenho que mandar o nome do meu... Não, não precisa não, tá, Mara? Mandar o nome do filho não, gente. 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Thaís Ferreira. Thaís, cadê o telefone, Thaís? Thaís, tá aí! Eu vou aí no Ayrton Senna tomar um café com você, hein, Thaís? É, gente, eu vou puxar a orelha de cada um de vocês. Manda o telefone também, porque senão não tem como aqui registrar, hein? Rebequinha Andrade está em Vitória fazendo as consultas, né, Rebeca? Jackson Santos da Silva também já chegando. Gilmazão, Thelminha, você já pode jogar bola na seleção brasileira. Quem? Eu? Ô, Gilmar, só se for pra ser gandula, Gilmar. Ai, ai, de buscar a bola pras meninas, eu não jogo nada, não. Não, gente, uma vez eu estava até comentando com vocês sobre isso. Eu fui tentar jogar a bola com as minhas amigas. Ai, lá em Vila Velha, né? As meninas olhou para minha cara assim. Vamos chamar a Thelminha. A Thelminha é grande, tem umas pernas compridas. Né, Thelminha vai jogar pra caramba. Porque eu sempre joguei muito handball, joguei vôlei, joguei basquete. Sempre fui do handball, gente. Sempre fui do handball, né? Sempre fui muito atleta de corrida, de subida, de descida, de pedal, de nadada, de tudo. Aí o pessoal falava, Thelma, como é triatleta, né? Vai jogar bola. Eu achei, na minha sã consciência... que eu realmente poderia jogar bola. Já que eu faço isso tudo, eu não vou jogar bola. Claro que eu vou jogar bola. Aí a galera, Thelminha, vamos? Vamos. Você sabe jogar bola, Thelminha? Mas é claro que eu sei. Mas é claro que eu sei. Oxe, Maria, se eu sou boa de perna pra correr, mas como que eu não vou driblar ali? Manda a bola no meu peito pra ver se eu não jogo bola. Gente, cheguei lá no campo, era um campo mesmo de futebol mesmo, grandão lá. Quando eu olhei aquele tamanho daquele campo, eu falei, minha nossa senhora. Mas uma pessoa que corre 42, corre 50 quilômetros, que corre ultramaratona, que é um campo de futebol como esse? Não é nada, não? Joga a bola no peito da tia pra ver. Meninos, separaram as turmas, cada um foi pra um canto assim, me jogaram no outro time. Thelminha, com você, hein? Jogaram a bola pra mim. Ah, gente, eu fui, mas eu fui naquela guludice em cima daquela bola. Pra que que eu fui fazer isso, gente? Eu fui pro... Quando eu fui chutar a bola... Ai, ai, ai, ai, olhou no céu... A bola foi pro canto, eu fui pro outro, gente. Ai, eu caí no chão, gente, mas foi. E todo mundo parou e olhou e falou assim, gente, o que, que aconteceu com a Thelma? Aí eu falei, ai, gente, ó, me socorre aqui, porque esse negócio de futebol não é pra mim, não. Ó, tentaram me colocar no pra ser goleira. Gente, futebol, eu deixo pras meninas da seleção brasileira. O ano que vem, 2027, nós temos a Copa aí mundial, tá? Feminina, e a gente vai torcer pelo nosso time, que tá bonito demais da conta. Agora, futebol, Gilmar. Não é comigo, não.
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0: 7h30. Bora, Rio!

0: Ciganinha, ai, ciganinha do meu coração. Gente, 7 horas 43 minutinhos. Você que tá aí grudadinho em Thelminha Rocha, finalizando a primeira sequência dos nossos 45 minutinhos de música. Marcinha Brit tá lá em Resistência e Vitória, né, Marcinha? Um abraço para você, meu amor. Um abração para Leidiane Bastos também. A Mara, Ciderley tá aí juntinho comigo. Lilian Noemi, que aquele abração, meu amor. Obrigada pelo carinho. Thelminha, estou aqui no bairro Operário, hein? Ligadinha na Litoral, Geni Coelho. Ô, Geni, sua linda. Um abraço especial pra você, meu amor. Kézia Santos também já chegou por aqui. Zira Winter. Nossa, Thelminha, pra você, ó. É, como que é o nome daquele... O pão. O pão nosso mesmo, de cada dia, né? O pão francês. É, não aguento pão francês. É pão brasileiro, né? De eu falar assim. É... Que a gente faz o buraco. Tem um nome que coloca carne moída dentro. É pão, não é pão com carne moída. Tem um nome que a gente fala. Eu esqueci o nome. Buraco quente? Buraco... É alguma coisa assim, não é, gente? Ai, gente, olha só. Pãozinho com carne. Opa, Maria, que delícia! Me ajuda aí, vocês que lembram. Oi, Kátia! Que chique, você vai casar hoje?
1: Thelminha, aqui é Kátia de Nova Venécia, mais um alô aqui pra nós. Thelminha, eu tô ansiosa, amanhã é dia do meu casamento.
0: Amanhã?
1: Vou casar amanhã.
0: Que isso, hein?
1: Com a tua felicidade, que Deus abençoe o nosso dia e sempre, Thelminha.
0: Amém.
1: Um abraço pra você aí, tá?
0: Tá bom, dá um abração no Luciano por mim, parabéns aos noivos, gente. Barra de Nova Venécia vai ficar pequena, hein, Catinha? Vai passar a lua de mel. Olha eu curiosa, né? Você vai passar a lua de mel. Onde você e o Luciano vai rasgar? Tá aí, ó. Ai, Kátia, muito amor pra você, pro Luciano. Que Deus possa abençoar ainda mais essa união. Parabéns pra vocês dois, tá? Ai, que lindo. Franciele Gramlich. Esses nomes internacionais dos meus ouvintes queridos. Tô aqui, Thelminha, Colatina Velha, sua maravilhosa. Você que é maravilhosa. Um abraço, Fran. Obrigada, meu amor, pelo carinho. Shirliene Della Prani, do bairro Honório Fraga. Thelminha, Deus abençoe seu dia. O nosso, meu amor, o nosso sempre. Um abraço pra você também. Pra Fernandinha Guimarães, já chegando. Lucas Cristo. Bom dia, Thelminha Taiobeira das Galáxias Vascaína lá. Ô, Lucas. Aí, eu tenho que ir até pro comercial. Eu infarto com um negócio desse, me chamando de vascaína. Ah, Lu, vai cuidar desse Vasco seu, Lu, pra vocês não caírem. Vai lá, vocês estão lá no fim da tabela. Que tristeza, gente. Me chama de vascaína, não. Não, mas me dá até uma dor no meu coração.
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14: Na Litoral 7:49.
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0: 7h55 na Litoral. Eu tô legal. Um abração, meu querido Carlos Negão. É, Carlos, você é demais. Só do churrasquinho ontem. Tá bem hoje? Já saio, coloco seu áudio ao vivo. Thalita Carolina, aquele abração pra você. Kézia Santos também já tá aqui comigo. Ótimo dia, né, meu amor? Thelminha, tô aqui na cidade de Jardins. Só na faxina. Ai, Kézia, um abraço, boa faxina. Vera do Pôr do Sol, Verinha, dia maravilhoso pra nós, meu amor. Minha mãe maravilhosa, mãe Maria, que tá lá no bairro Luiz Iglesias, tá curtindo a nossa litoral, toda a minha família. Aquele abraço. Marina, sua linda, um beijo pra você, meu amor. E a Rosemary falando, Thelminha, é buraco quente o negócio do pão aí, ó. Ah, buraco quente. Tá bom, Rose.
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0: Em São Roque do Canaã, um idoso de 78 anos ficou ferido após o carro que ele dirigia sair da pista e bater violentamente contra uma árvore na rodovia S-080, na região ali de Cinco Casinhas. A equipe do SAMU prestou socorro imediato e encaminhou a vítima para o hospital estadual Silvio Avidos, em Colatina.
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0: Já em Colatina, uma funcionária de restaurante passou por momentos de pânico ao ser perseguida por um homem desconhecido durante a madrugada no bairro São Silvano. A vítima conseguiu escapar após pedir ajuda urgente aos ocupantes de um carro que passava pela avenida principal.
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0: Em Linhares, a prefeitura inaugurou o novo centro integrado de comando e controle com investimentos que somam 10 milhões de reais. A estrutura moderna unifica o vídeo monitoramento, né, a Guarda Civil Municipal e o setor de trânsito para agilizar o atendimento de ocorrência em toda a cidade.
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0: Moradores da cidade de São Mateus e também Colatina começam a semana com dinheiro no bolso após acertarem a quina do concurso 3036 da Mega Sena. Cada aposta simples faturou pouco mais de 28 mil reais, enquanto o prêmio principal acumulou em 78 milhões de reais.
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14: Na Litoral 83. 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

0: no Litoral, eu tô legal, gente. 8 horas, 17 minutinhos. Minha querida Zuleide Baiana, que está lá em Vitória. Xande Nirvana, bom dia, Thelminha. Xandinho aqui do bairro Santo Antônio. Manda um abraço pra galera aqui da construção, construindo, né, Thelminha? Sempre, né, Xande? Um abraço pra você, Maria Helena da Silva. Um abraço também, tá no Córrego Novo, em Marilândia. Tá curtindo a nossa Litoral? Aquele abração especial pra você também, meu amor. José Gregório Potência, um abraço pra você, obrigada. Jackson Santos da Silva também tá curtindo a nossa Litoral. Lucineia Martins e a Tuta Cássia. Eu vou ali pro intervalinho, é VaptVupt, já já eu volto com muito mais. E na Litoral, tá legal, gente, 8 horas, 18 minutinhos, hoje, né, dia do trabalhador rural, semana inteira, quero fazer esse convite especial, antes de olhar para a sua mesa, para a roupa que você veste, para o café que acompanha o seu dia a dia, lembre-se de quem está por trás de tudo isso, existe aí um produtor rural que acorda cedinho, encontra desafios e trabalha com dedicação para produzir alimentos, gerar empregos e movimentar a economia, e graças a esse trabalho... que o agro segue levando aí desenvolvimento para o Espírito Santo e para o Brasil. Em nome do Sistema Faz, Senares, Sindicatos Rurais, deixamos nosso reconhecimento e agradecimento a todos os produtores rurais. Parabéns pelo seu dia e seguiremos ao lado de quem faz o agro acontecer.
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0: tudo isso daqui a pouco.
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1: Bom dia!
2: Gente, na Litoral, eu tô legal, 8 horas 37 minutinhos. Você que tá aí grudadinho em Thelminha e a Rocha, Marcos Gargamel, aquele abraço, Adilson Aparecido, Juliana Freitas, um abração especial pra você também, já tá aqui comigo. Elis Ferreira, né? Elismara Ferreira, de Santa Terezinha, Adelson Peter. Thelminha, tá certa, meu querido. Um abração para Leidiane Bastos também, Juraciane. Thelminha, manda um alôzão para a galera da Construção JM. Jura. Camilo Galo Velho. E para o Júlio César. Ah, o Júlio é apaixonado pela sua risada, Thelminha. Ai, Júlio César, vai se dar um pé até vermelhinho agora. Um abraço, Júlio, seu lindo. Obrigado pelo carinho de vocês. Bernadette Loss, como eu já disse aqui. Luiz Carlos, aquele abração especial para vocês. Giovana Ramos, do Padre José de Anchieta. Isabel Cristina já chegou por aqui também. Aquele abraço, Thelminha. Isabel Cristina Zene, aqui é do bairro Carlos Germano Nalma. Maristela Fusari também já está aqui comigo. Thelminha, bom dia, tudo bem? Pode? Manda aí, pelo amor de Deus, manda a fotinha. Deixa eu ver. Ah, tá, essa aqui é que eu mando a foto. Pera aí um pouquinho só. Edivaldo Souza Pontes, aquele abraço. Moisés Ferreira também já deixou recadinhos. Bom dia, Moisés, do bairro Colúmbia. Tô aqui ligadinho, Thelminha. Obrigada pelo carinho. Aquilane. Bom dia, Aquilane.
3: Aquilane aqui do bairro Ayrton Senna. Passando pra desejar um excelente dia pra todo mundo. E hoje eu estou muito feliz porque o meu primogênito está completando 12 anos. André Lucas Santos Silva.
2: Opa, André Lucas!
3: Canta parabéns pra ele aí.
2: Eu canto.
3: Fazendo 12 aninhos hoje, que Deus abençoe a vida dele. E que abençoe a vida de todos nós.
2: Tá bom, meu amor. Oh, tá bom. E ela aproveita e manda um alô pra Kátia, Thelminha, é isso?
3: Manda um abraço aí pra tia Kátia, pra mim, lá de Nova Venécia.
2: Tá bom.
3: Amanhã é o casamento dela, que Deus abençoe a união, proteja, guarde, sejam muito felizes. Meu tio Luciano e minha tia Kátia, beijão pra vocês.
2: Beijo, então, dá um abração no seu filho maravilhoso, Aquilane. Ai, que Deus possa protegê-lo, tá? Dá um abraço bem apertadinho nele por mim aí. Muitas felicidades, muitos anos de vida de toda a família. Todos nós aqui da Rádio Litoral desejando tudo de bom pra ele. Eu vou ali pro intervalinho 8h40, já tô de volta.
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0: na Litoral, eu tô legal. Matheus e Cauã, né? Bom dia, 8 horas e 53 minutinhos. Bom dia, minha querida Mazilda.
1: Bom dia, povo litoral. Um dia abençoado para todos nós e uma semana também de muitas bênçãos. Deus esteja sempre à frente de nós, de todos nós.
0: Amém.
1: Beijo, amém. Na Litoral, tô legal.
0: Beijo, Mazilda. Beto Jamaica já tá por cá, né? Meu querido Guedes é motorista de aplicativo, aquele abração. Minha querida Adriana, André, receba meu abraço aí sempre. Obrigada por esse carinho, tá bom? Deixa eu mandar um alôzão pro Adelso também, que já deixou recadinhos aqui. Beto Penitente com a filosofia do
2: Bom
0: Beto.
2: Bom dia, Thelmi.
0: Bom dia, Beto.
2: Se em algum momento do dia eu aparecer em seus pensamentos,
0: que isso, hein?
2: Me abrace bem forte. É minha alma dizendo que está com muita saudade de você. Bom dia, Thelminha. Bom dia, Luiz Amendoim. Bom dia, Leomar de Linhares. Bom dia, ouvintes da Litoral. Na Litoral. Legal.
0: Tá bom, Beto. É um escritor maravilhoso, um poeta. Ele que escreve essas mensagens de autoajuda. Ah, Beto é demais, Beto é demais. Ai, Ana Lúcia da Silva Santana, aquele abração especial pra você. Bom dia, Thelmi agarrada aqui na Rádio Litoral. Ótimo dia de trabalho pra nós, Delair e Clausira, essa dupla dinâmica. Aquele abraço, minha querida Edna Butzke. Herbert, a Maria que eu falei certinho, eu acho, hein? Um abraço pra você, meu amor. Cadê Negão? Você tá bem, Negão?
3: Bom dia, bom dia, bom dia, Thelminha.
0: Tá de ressaca,
3: tudo bem,
0: não,
3: Thelminha?
0: Né, Negão?
3: Thelminha, manda um alô aqui pra mim.
0: Tá meio rouco, né,
3: Negão? Carlos Negão, Maria Ismênia.
0: Você tá bem, tá de ressaca.
3: Pra minha amiga Rosângela Bernadone, Edith Bernadone, Luiz Cirino, Lala Massa. E pra você,
0: obrigada.
3: Pra todos que estão ouvindo essa rádio maravilhosa.
0: Amém.
3: E todos tenham um bom dia, um dia maravilhoso.
0: Obrigada, Carlos Negão, seu lindão.
4: Bom dia, Thelminha
0: Rosa. Raul!
4: Mais aqui, hein? Ah. Só que hoje eu tô com a latina. Tinha que tirar folga hoje pra ir no médico, né? Consulta de rotina. Mas tô aqui, ligadinho na Litoral, só te ouvindo.
0: Tá bom, obrigada.
4: Tchau,
0: tchau.
4: Fique com Deus aí.
0: Aí a Edna disse, ó, Thelminha, falou certo mesmo, hein? Edna, eu treinei, que é uma beleza. Um beijo, meu amor. 8h56, gente, vamos falar de coisa boa também? 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

0: na Litoral. Eu tô legal, gente. 9:01, começando aí mais uma sequência.
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0: Renan Litoral, eu tô legal.
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0: Eu também estou aqui juntinho com você, 9 horas 11 minutinhos, meu querido Giones. Oi, Giones, você tá onde,
3: Giones? Bom dia, Thelminha. Manda aí um alô pra galera aí do, do Frotas e uma galera do... Do Uber aí, motorista
0: tá
3: aplicativo, nós
0: tá
3: por cá, pra te abençoar nossa terça-feira.
0: Amém, Geones. Solange Salazar, de Raul Gilberto, de Thelminha, cheio de bênçãos no nosso dia, hein? Com certeza, Solange. Um abraço pra você, meu querido Luiz Amendoim.
4: Bom dia, com muita paz, amor, alegria, que Deus abençoe nosso dia. Uma terça-feira abençoada para todos meus amigos ligados na Litoral. Tô na Litoral, tô legal. Um abraço para todos meus amigos gari aqui do centro, ligado na Litoral. Só da Litoral, da Cabeira Ponte ao final, todo mundo ligado na Litoral. Aqui é Luiz Amendoim. Um abraço para meu amigo Beto Penitente, meu amigo Garrincha, amiga Laíde, todos ligados na Litoral. Só da Litoral. De 0 a 100 para não esquecer de ninguém. Um abraço para todos meus amigos ligados na Litoral. Tô
0: tá
4: na
0: bom,
4: Litoral, tô legal.
0: Tá bom. Uhul. Luiz, você, hoje você tá mais calmo, hein, Luiz? É, gostei, hoje você tá mais tranquilo, tá muito acelerado esse Luiz, amigo, é muito amendoim, né? É, amendoim acelera mesmo. Luiz, um abraço especial pra você. Ô, Enio, fala lá com o Negão, lá com o Carlos, lá, que eu não tô entendendo não, será que ele tá de ressaca ontem? Com relação àquele churrasco que ele aprontou ontem, hein? Fala pra mim, Enio.
5: Bom dia, Thelminha Rocha. Ô, Thelminha, o que tá acontecendo com o Luiz Carlos Negão aí?
0: Não sei, menino.
5: Rapaz, vamos dar com a voz meio né? Esquisita, parece que foi meio abatido,
0: será
5: rapaz.
0: Será que ele tá ressacado?
5: Ele mandou beijo pra tanta gente aí que parecia show da Xuxa. Só faltou mandar um beijo pra minha mãe, pro meu pai e pra você. Você tá doido. Foda, Negão. Thelminha, continua rasgando a taioba aí. Beijo, beijo.
0: Beijo.
5: Vamos,
0: gente, mas vocês gostam de implicar um com o outro mesmo, né? É, gente, e aí, Negão? Ei, legal! Ai,
1: tá
0: Deus.
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7: A gente vai contar uma história real aqui agora. Tem certeza que você...
6: SGT.

é ruim demais, né? Luísa e Maurílio, Zé Neto e Cristiano, o que é isso? Sextou com S de saudade.

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0: 9h43, um abração pro Giovanni, né, do bairro Ayrton Senna. Michele, Michele, aquele abração especial pra você, sua
1: bom
0: linda.
1: Bom dia, minha rocha. Aqui é a Michele do Moacir, Governador Lindenberg. Como a senhorita tá?
0: É, a senhorita está bem. Estou bem, Michele. Obrigado pelo carinho, meu amor. Abração aqui também para a Rafaela Torezani, tá lá em São Roque do Canaã, meu querido Coyote, bom dia, bom dia. Jonadir Borsoni, José Mendes, que o senhor nos abençoe sempre, né, Zé? Obrigada pelo carinho, que o Papai do Céu esteja te abençoando. Meu querido Fabrício também, que já tá comigo, né, Fabrício?
2: Bom dia, Thelminha, aqui é Fabrício do Táxi de Mores. Passando colatino, partiu Vitória.
0: Oh, boa viagem para você, Fabrício, que Deus te abençoe. Galerinha de Aimorés aí, tá curtindo a nossa litoral, né? 9h44 hoje, como é um dia do produtor rural, fazer esse convite especial para você, que é o nosso produtor rural, né? Existe aí um produtor rural que acorda bem cedinho enfrentando os desafios e trabalha com dedicação para produzir aquele alimento bem gostoso, gerar empregos e movimentar a economia. É graças a esse trabalho que o agro segue levando aí o desenvolvimento para o Espírito Santo e também para o Brasil. Em nome dos sistemas FAES, Senar e Sindicatos Rurais, deixando aí o nosso reconhecimento e agradecimento a todos os produtores rurais. Parabéns pelo seu dia e seguiremos ao lado de quem faz o agro acontecer.
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6: Na Litoral 10 e 2.
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0: Muito legal, bom dia, bom dia. 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Angélica Viana, bom dia, Angélica. Guarnaí, Guarnaí, bom dia pra você também, Guarnaí. Verinha do Pôr do Sol já tá aqui comigo participando, né, Verinha? Isso, Vera do Pôr do Sol. Temos aqui também o Fabinho Roberto, do Barra Aparecida, Serelepe e Thelminha. Ô, seja bem-vindo, obrigada pela participação. O Hélio, bom dia, Geraldo Mosquen, Geraldão.
1: Bom dia, Thelminha, Geraldo Mosquen aqui de São Roque, na lida, desde cedo, frio hoje, mas...
0: Friozinho,
1: vamos encarar, né? Vamos pra cima.
0: Tá certo aí, ó.
1: É nóis, no litoral, tá mais que legal.
0: Ah, eu acordo muito bem desse friozinho, fico muito feliz. Tatiana Rodrigues, também namorada do Sol, já tá aqui, bom dia, Thelminha. Ótimo dia pra nós, né? Valeu, Valdirene Aparecida, seja bem-vinda sempre, meu amor. Obrigada, Lene Rodrigues, já deixou recadinhos aqui também. É isso, Rafaela Teresani, bom dia, sua linda. Obrigada, Rafinha, pela sua participação. Todo mundo já deixando recadinhos, participando aqui da nossa promoção. Obrigada a todos vocês que estão deixando recadinhos. Não fica fora dessa festa, não. Até o meio-dia, eu, Thelma Rocha, estou aqui juntinho com você, tá bom? 10 horas 32 minutinhos.
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0: E na Litoral, tá legal, finalizando 60 minutos de música aqui na nossa Litoral. Já já tem mais 45, né? Deixa eu mandar um alusão para a Maria Aparecida. Bom dia para você também. Valdirene Aparecida, aquele abraço. A Aline Aparecida, as minhas Aparecidas aí, ó. Tá no bairro São Marcos, um abração especial para você também. Ruslaine de Jesus, um abraço, minha querida. Obrigada, Gerlane da Silva. Todo mundo já deixando recadinhos. Bom dia, bom dia. Minha querida Lena. Oi, Lena. Bom dia.
1: Bom dia,
0: meu querida Madalena.
1: Rodrigo, daqui de São Vicente.
0: Madá. A minha querida Madá.
1: Que nosso dia esteja muito bom. Bom, bom, bom mesmo.
0: Já está sendo, Madá. Já está sendo, tá? Um abraço, meu amor. Obrigada pelo carinho. Oi, Angélica.
2: Bom dia, Thelminha. Hoje nós estamos por aqui, minha amiga, do seu ladinho, hein? Do seu ladinho. Ah, bem do lado de mim, coladinha.
0: José de Anchieta?
2: Hoje, bairro José de Anchieta. Até o palco do momento. Estamos por aqui.
0: Opa.
2: Dando acabamento em uns banheiros que ficaram pendentes. Bola pra cima, que persou, bebezada.
0: Tá
2: bom. Angélica,
0: fala 3. Ô, Angélica, obrigada por essa participação. Você que tá aí grudadinha comigo. Tá trabalhando, né, Angélica? Tá certo, sua linda. Deixa eu mandar um alôzão aqui para a José Carlos do Córrego do Almoço. Tá aí juntinho comigo, meu querido Rony.
3: Bom dia.
0: Fala, Rony.
3: Tá doido pra machucar a gente.
0: Que isso?
3: 60 minutos. Que música bonita, que música doída. Essa aí do Gustavo Lima.
0: Faça não.
3: Abraço pra todo mundo aí. Thelma Rocha.
0: Ai, meu Deus do céu, gente. 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Eu vou ali pro intervalinho, daqui a pouquinho eu tô de volta.
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0: 14h02.
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0: Conheço em dobro, Stephanie, é isso? Batista Ribeiro, é a primeira vez que você tá participando comigo? Tá em São Roque do Canaã, sua linda. Beijo especial pra você, meu amor. Obrigada pela sua participação. Aparecida, também tá aqui Maria Aparecida Matos, Thelminha, bairro Ayrton Senna, seja bem-vinda sempre. Zira me chamando pra comer pitaia. Ai, pitaia linda essa daí. Luzinete, um abraço pra você. Tá no bairro Aparecida também, não é isso? Aline Aparecida de Menes. Tá no bairro São Marcos, Luciana Maria. Um abraço a todos vocês já sintonizados aqui na programação da nossa Litoral. Vamos de informação,
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0: Em Brasília, o governo brasileiro acionou aí formalmente a Organização Mundial do Comércio contra a decisão dos Estados Unidos de taxar os produtos nacionais. A medida é uma reação direta do tarifaço de 25% imposta pela gestão de Donald Trump sobre o aço e também sobre os produtos industriais.
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0: Em Tóquio, no Japão, né, um forte terremoto aí de magnitude 7,1 atingiu o sul do Japão, provocando pânico, queda de edifícios e focos de incêndio. As autoridades emitiram um alerta oficial de tsunami para as áreas costeiras e recomendaram a evacuação imediata.
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0: No Rio de Janeiro, cientistas anunciaram dois novos casos de remissão do vírus HIV no país, utilizando tratamentos inovadores. O avanço médico brasileiro já repercute internacionalmente e abre novos caminhos para os protocolos globais de combate à doença.
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0: Em Buenos Aires, o governo da Argentina confirmou oficialmente que o presidente Javier Milei não pedirá desculpas ao governo brasileiro após críticas publicadas aí direcionando ao presidente Lula. O Itamaraty reagiu, convocando o embaixador brasileiro para esclarecimentos.
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gente, finalizando aqui a minha participação, passou tão rapidinho hoje, né? Que terça-feira, começamos muito bem, muito obrigada, Gislaine Zene, Luzinete, Aparecida, todos vocês que já deixaram recadinhos aqui, ó, Gedeilson Júlio, né, José de aqui pertinho, né? Oh, meu Deus, obrigada. Obrigada pelo carinho de cada um de vocês nessa manhã maravilhosa. Daqui a pouquinho tem Bruninho. A partir das duas tem ele, meu querido Tiroga, retornando aí das férias, né? Rodrigão voltou para Linhares. E é isso. Amanhã, 7 da matina, você tem um encontro marcado comigo. Eu vou saindo de fininho, né? Mas deixando aí com muito carinho o meu abraço e o meu beijinho assim, ó. Mas só para você, tá bom? E até amanhã, hein? Se Deus

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0: dia 2 de agosto, domingo agora, né? Tem trajetos de 10 e de 6 quilômetros, largada em Vitória até Vila Velha. 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BH na Litoral. Nome completo e onde você mora, manda aí pro 999-861050. É terça-feira, sexto! Oh, não! Terçou, molecote, é terça-feira, terçou. Eu já tô com clima de final de semana.
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0: Na litoral eu tô legal, vambora, meio-dia e 12. 12 horas e 12 minutos na hora da coincidência. Tudo igual, meio de 12. Quero sua participação aqui da Litoral. 999-86-1050. Eu tenho aquele convite, né? Aquele kit pra você correr a corrida do BH, que é domingo agora, dia 2 de agosto. Manda a senha BH na Litoral e boa sorte! Participação do povo! Coloca aí, Litoral! Oi!
4: Molecote, é nóis, estamos aqui ligadinho na melhor aqui em Cachoeira. Aqui é o Plínio, motorista de aplicativo aí. Manda um alô pra nós aí, ó. Plínio, nóis aqui ligadinho na melhor aí, ó. Na litoral, tô legal. E manda um alô pra nós aqui de Cachoeira, aqui, ó. Tropa do Siqueira, tropa do BIG. É nós no elétrico aí, ó. Tamo catando tudo. Tamo pegando só corrida de 6:30, 4:10. R$5.
0: Tá doido?
4: Bruninho, nós estamos igual o Transcode Vitória aqui em Cachoeiro.
0: Vocês estão igual os amigos meus na balada, não tá perdoando nada, velho. Pegando corrida de 4 conto, bicho. Você tá doido? Ai, fala aí, e acontece o quê, mano?
4: Bruninho, aqui o passageiro quer botar 5 paradas na corrida, Bruninho. Tá aparecendo que é o Transcode Vitória.
0: Ai, que lasqueira, vida de motorista de aplicativo não é mole não, velho. Quem mais tá aqui? Lidiana Scarpati, minha amiga. Oi, Lidiana. Lidiana.
5: Bruninho Maracote, boa tarde, coladinho ligado com você. Uax, cadê a outra?
0: Cadê?
5: Vai dar migué logo dia de terça-feira?
0: Cadê?
5: Não acredito. Cadê? Nath?
0: Cadê?
5: Beijo, Nath.
0: Cadê?
5: Na litoral, tô legal. Manda um alô aí pra minha vizinha Kátia. Lidiana Scarpati.
0: Só os migué, Lidiana, não falo nada. Mais um aqui, Fábio José de Anchieta, meu parceiro.
6: Boa tarde, Bruninho. Boa tarde, família litoral. Aqui é Fábio, motorista de aplicativos da Anchieta na Serra.
0: Uh-huh.
6: Bruninho, tava ali em Vasco da Gama agora. Uh-huh. Tô com uma viagem top, vindo aqui pra Vila Velha, pra Era Costa.
0: Mas tava onde?
6: Foi ver, chegou lá. Quem era?
0: Quem?
6: Natizinha. Que beleza, rapaz. Deixei ela aqui na praia. Ela, né? Pediu pra ir na praia secreta.
0: Quê?
6: Deixei ela lá em cima.
0: Não.
6: Queria ficar escondida. Falou
0: não.
6: Que não ia trabalhar hoje, porque
0: não.
6: Tava passando mal.
0: Não.
6: Mas eu falei, mas Nath, poxa, passando mal indo pra
0: na
6: praia?
0: Na praia?
6: Ela é, lá vai, lá em cima tem um, tem lá, lá pra dentro, lá tem um hospital e tal.
0: Não.
6: Meu Deus, nunca vi, né? Já fui ali algumas vezes, nunca vi.
0: Não.
6: Mas enfim, Bruninho vai trabalhar sozinho hoje.
0: Não.
6: É isso. Vamos que vamos, vamos que
0: ainda
6: vamos.
0: Ainda bem que tem você pra poder me contar as coisas, Fábio, porque, ó, eu passo apertado, tá? Eu passo um apertado aqui, complicado, Fábio. Obrigado aí pela abertura de... É, você vê, às vezes a pessoa quer fazer um negócio escondido, nada que quer fazer escondido, fica escondido, né? Por exemplo, meu amigo Léo Pestana.
7: Fala, molecote, Léo Pestana.
0: Oi.
7: Tudo bem? Como é que você tá, meu amigo? Tem tempo que eu não participo aqui, né?
0: Você
7: vida corrida.
0: Ah,
7: agora eu tô com
0: um
7: novo quadro, Cozinhando com o Léo Pestana.
0: Tá com dinheiro agora.
7: Participações especiais.
0: Uhum.
7: É isso aí.
0: Já sei.
7: Tô com saudade também do meu amigo Matheus Trevezani, meu ídolo.
0: Leva
7: tem
0: ele
7: tempo que eu não escuto
0: quadro.
7: A voz dele.
0: Uhum.
7: Grande abraço, hein? Bom trabalho, hein?
0: Já que você tá com saudade, leva ele pro seu quarto. Pro seu quadro. Quer dizer, pro seu quadro. Cozinhando com Léo Pestana e Trevezani. Você cozinha. E o Matheus gemendo ali do lado, né? Não, Matheus!
8: Boa tarde, Bruninho, amiga Nath.
9: Oi.
8: Matheus, isso aqui que é meu na quadra agora. Meu trabalho, né? Chegando a nossa viagem sábado, vamos lá pra Bahia.
0: Ele vai pra Bahia.
8: Minha férias também. Aí, pronto, tô legal.
0: Eu gostei da ideia, hein, Matheus. Ô, Léo Pestana, leva o Matheus aí no seu quarto, no seu quadro. Almoçando com o Léo Pestana e Matheus Trevezani. Léo Pestana cozinhando e Matheus gemendo. Vai, Thiaguinho! Olha os pensamentos intrusivos que eu tenho. É assim mesmo.
10: O que a gente é trouxa.

0: fazer o quê?
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0: Olá, litoral, eu tô legal. Você tá ouvindo Matheus e Cauã, de Mita, participação de Lauana Prado. Aqui na número 1 do Hip-Hop, com o Bruninho, no melhor horário de almoço do mundo. Bora, molecote!
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0: Meio-dia e 32, quero mandar um abraço pro meu parça, meu amigo, Isaías Ola. Guaçuiense, Isaías, mandou um vídeo aqui, tá ouvindo a Litoral pela Grande Vitória. Acredito eu que esteja por Vila Velha. Valeu, Isaías, abraço pra você, meu querido. Deve ter trazido aí o Saulinho, deve estar com o Saulinho aí, aqui na Grande Vitória. Valeu, Isaías, um amigo, um parceiro que eu tenho de longa data aí, da época de Guaçuí. Valeu, Isaías, abraço, meu parceiro. Gente boa. Meio-dia 33, você que tá me ouvindo, pode mandar mensagem aqui no WhatsApp, 999-86-1050. Tem o... aquele kit pra você correr a corrida do BH, que é domingo agora. Manda a senha BH na Litoral. BH na Litoral. Manda aí, nome completo e onde mora pro 999-86-1050. Falar em corrida, meu amigo Isaías, corredor também. Quero saber que dia que a gente vai correr junto aí, meu parça. Pacezinho de idoso cansado, meu, tá? Eu sei que o seu é pacezinho de 4, de 3,5. O meu é de idoso cansado. Meio-dia 34, 1, 2, 3, 4. Participação de geral aqui no Zap. Vamos ouvir quem tá com o Bruninho. Ailton, lá de Cachoeiro. Fala, Ailton!
2: Fala, Bruninho. Ué. Boa tarde pra você, boa tarde para todos aí da Rádio Litoral. Boa. Aqui quem fala é Ailton de Cachomirim. Manda um abraço aí, boa, para todos aí de Cachomirim.
0: Beleza.
2: Hoje terçou, hoje. Já, beleza, pode ou tá cedo?
0: Beleza. Valeu, molecote, Ailton, de Cachoeiro de Itapemirim. E também tá aqui com o Bruninho, Slaine Cruz, lá em Cidade Continental. Beijo, Slaine! Viviane, Cidade Continental também. A Bruna Carolina é de Santo André, em Vitória. Álvares Dias, meu parça, lá de Cachoeiro. Falou aqui, Bruninho, esse Plínio que tá aí com você é um fanfarrão, tá? Tá contando nossos perrengues de Cachoeiro. Ô, Álvares, eu quero saber todas as histórias dos motoristas de aplicativo de Cachoeiro, que devem ter histórias da boa. Eu sei que quando dá de madrugada, você costuma correr... fazer umas corridinhas ali na rodovia do Valão ali, né? É, eu sei, Álvaro, você gosta, meu parceiro. Passa por ali de madrugada e dá aquele confere ali na rodovia do Valão. Ô, Thiago Rodrigues, lá de Morada de Laranjeiras, tá ouvindo o Bruninho. Rita Maria, beijo, Rita. Sabrina Martins em Consolação. Mariana Cristina do Aribiri, tudo bem aí? Quem mais tá aqui com o Bruninho? Dudu Andrioli, o desgramado. Valeu, Dudu. Tá o quê? Comendo um pastelzinho e tomando uma estelinha. Você tá diferenciado, hein, meu parça? Você tá doido. Coloca a Dudamel aí também. Ô, Dudamel.
3: Boa tarde. Quem fala aqui é Dudamel, diretamente de Cachimirim. Boa tarde, Matheus Mavezani. Boa tarde pro Toninho, pra Shed. Boa tarde também aí pro meu novo amor, não posso falar o nome.
0: Eita!
3: Boa tarde, GR Bar, Dudamel, fui.
0: Dudamel tá namorando, que chique, Dudamel. Lasqueira. Dene, meu parça, meu personal de corrida tá aqui. Fala aí, Dene. Corra leve, a melhor assessoria da Serra. Dá um papo aí, Dê.
4: Beleza.
5: Alô, Bruninho. Manda aquele abraço pra DW Corra Leve. Lembrando que hoje tem treino presencial, hein? Xiii! É dia de sofrer, hein?
0: Xiii!
5: Bora pra cima, ó.
0: Xiii!
6: Cidade Continental também. A Bruna Carolina
0: mesmo,
6: é de Santo André, em Vitória.
0: Dê tá lá, meu amigo. Ô, Dene, hoje tem. Molecotes, eu tô fazendo assessoria com o Dene. Dene dá aula ali toda terça e quinta no Parque da Cidade, aqui na Serra. E quem quiser brotar lá no Parque da Cidade pra ver o Bruninho correndo, pacezinho de 9.3. Não é ruim, hein? Tamo baixando, né, Dene? Tamo baixando esse pace. Dene é o brabo, tá dando assessoria aí pro Bruninho. Tem mais uma galera boa que faz lá no Corra Leve. Salve pra galera do Corra Leve, DW Assessoria. Valeu, Dene! Hoje à noite tamo lá, hein?

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0: litoral, eu tô legal, é o jeito, moleque. Fechando sequência, sutilmente. Você que é do Skank, jeito, moleque, agora regravou e ficou sensacional, né? Bora, molecote!
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0: Guarapari. Álvares Dias, meu parceiro. Você conhece as rodovias perigosas aí de Cachoeiro, né, Álvares? Cuidado aí, meu parceiro, cuidado. Paulo Lúcio, lá da Taíde, Brunil, abraço pra todo mundo aqui da Cidade de Deus. Também tô ligado com você, Fábio Araújo do Bela Aurora. Fala, Fábio.
1: Bruninho, boa tarde, Rádio Litoral FM. Sou Fábio Araújo do Bela Aurora. Oi. Aqui na Grande do Sul, São Lucas, ouvindo a melhor. E como sempre, aquele alô especial. Meu grande amigo, Devolte Matede e Devolmir Matede, em Bela Aurora.
0: Tá mandado. Taiciane Nunes, lá em Morada, tá me ouvindo também. Um beijo, Thais, dá um papo aí.
2: Ei, Bruninho.
0: Oi.
2: Aqui é a Taiciane de Morada, de Laranjeiras. Sua vizinha, né?
0: A vizinha.
2: Quero ganhar o kit do BH, quero aí. Correr o BH.
0: Ai, meu Deus do céu, ó. Fica desperta aí, daqui a pouco eu tenho resultado. Boa sorte. Lidiane Scarpati tá me ouvindo também. Beijo, Lidiane.
3: E arrasou, hein, Dudamel. Gente, nós estamos aqui coladinho ouvindo ela, hein. Beijo pra vocês, todos da Litoral, pra todos os ouvintes.
0: Tá feliz que Dudamel já tá namorando. Beatriz Suelen de Alterosas, o Fabrício Mecânico também, meu parceiro. É, lá de Campo Acima, em Itapemirim. Valeu, Black Light. Wesleyne, lá em Cidade Continental. Graça Fernandes, no Parque Moscoso. Bruninho, primeira vez falando com você, tá? Me abandona não, Graça. Participa sempre aqui agora. Ah, o Silvio Castro, lá de Veracruz e Cariacica. Bruninho, passando pra você me desejar um feliz aniversário. Ô, meu parceiro, feliz aniversário, muitos anos de vida, parabéns. Muitos anos de vida, que Deus abençoe sempre aí, tá? Molecote, o Silvio de Veracruz, parabéns, meu parça. Viviane de Cidade Continental tá ouvindo, Marcelinho... Pato Roco também, Marcelinho Desgramado e a Lucileide lá da Praia de Carapebus. Vou pro intervalo rapidez e daqui a pouco eu tô de volta com mais música na Litoral. A número 1 do Ibope! Sai daí não! 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
1: Existe uma teoria que se chama 90-10, onde uma pessoa tem 90% daquilo que você procura em alguém, só que você foca naqueles 10% que falta. Aí você vai pra rua, se aventura, e realmente você encontra aqueles 10%, mas não se deu conta que perdeu os 90%.

0: dia.
1: Oi.
0: Rony, motorista da Saúde, Conceição do Castelo. Notícia pra nós, o que tá acontecendo na terceira ponte, que Vila Velha, sentido Vitória, tá tudo parado.
1: Eu acho que saiu de mais cedo, eu acho que agora já tá fluindo mais, né? Mas a ponte tava meio agarrada mesmo, mais cedo. Também não sei o que tá acontecendo não, Rony. Valeu, meu parceiro. Vanusa do Jabaeté, um beijo. Mais uma.
2: E aí, Bruninho, cadê aquele abraço pra galera da Paramédia aqui de Cariacica?
1: Alô, Paramédia.
2: Todo mundo ligadão em você,
1: hein?
2: Um abraço.
1: Valeu. Abraço pra galera da Paramédia lá em Cariacica ali. Francine, tá me ouvindo? De Nossa Senhora da Penha, Vila Velha. Cristiane Guimarães, lá do Jardim Tropical. Quem mais? Ah, Pedro Paulo do Centro de Vitória, Paty do Ibis também tá me ouvindo, um beijo. Mas quem? Wagner Sepulcro, já mandei um abraço pra ele, valeu Wagner Sepulcro. Adriana de Jardim Azteca, oi Adri.
3: Bom dia Bruninho, aqui é Adriana de Jardim Azteca, fazendo uma faxina na ligada na litoral.
1: Beijo pra você Adriana de Jardim Azteca, o telefone tá meio com zumbido aí menina. Tem um zumbido aí nesse telefone seu. Edmar do Aribiri tá me ouvindo. José Carlos de Eldorado mandou uma foto. Bruninho, feliz dia do agricultor. Aqui no interior de Santa Teresa, tô aqui fazendo um bom torresmo. Aliás, comendo mais do que fazendo. Bom demais. Bora, galera, saborear? Abraço pra todos os agricultores. Sem eles, não somos nada. José Carlos mandou uma foto fazendo um torresmo na panela, no fogão a lenha, bicho. No tacho ali no fogão a lenha. Você tá doido? Esse torresmo deve ter ficado bom demais, bicho. Lá em Santa Teresa. Que loucura. Hoje é dia do produtor rural, molecote. E agora, como a gente tá em rede pra todo o estado, quero mandar o parabéns aí, o feliz dia pra você, produtor rural, galera do Sul, Norte, Noroeste, que trabalha, rala, pra que a nossa agricultura capixaba siga em frente e seja referência aí no Brasil e no mundo. Parabéns, agricultor capixaba! Parabéns aos produtores rurais! Edilene Lugão de Taboazeiro, beijão pra você, minha amiga! Também mais quem? Orquídea Gil é de Cidade Continental, beijo Orquídea. Tainara Cristina de Aribiri, Iraci lá da Serra, lá no Eldorado, Iraci do Espírito Santo é lá da Serra, lá do Eldorado, beijo. Cristiana de Cachumirim também tá me ouvindo, oi Cris. Ô, Aline, lá da Naturari, tudo bem?
4: Boa tarde, molecote, chama.
1: Chama.
4: Pessoa, hein? Pessoal, estamos ligadinhos, Aline aqui da Natural, um beijo pra galera aqui, pro marido Antonhão.
1: E é isso. A Iracélia também tá me ouvindo, Iracélia Bruno, lá de Jardim Camburi. Beijo, Iracélia. E tá faltando você mandar mensagem pro Bruninho, 999-86-1050.
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0: Litoral, eu tô legal, Henrique e Juliano, a maior saudade. Você tá ouvindo 45 minutos de música, edição premiada. Na verdade, você ouviu, porque acabou, molecote. Acabou.
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0: 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Meu amigo Fábio Deps, quanto tempo, meu parceiro?
2: Fala, Bruninho. Tudo bom? Molecote, é o Deps. Aqui, manda um alô aí para Amanda, minha enteada de Nova Friburgo, que tá passeando aqui no Espírito Santo. Estamos rodando hoje aqui pela Pedra Azul.
0: Que isso, velho? Tá em Pedra Azul? Que vida boa! Fábio, abraço, meu amigo. Gente boa. Beijo aí pra Amanda também. Ô, Edna, tá lá me ouvindo. Bruninho, hoje dia do agricultor e estamos por cá. Tá lá preparando a terra, preparando café. Mas preparando café, molecote, do zero mesmo. Ela tá com café todo no terreiro lá pra secagem. Beijo, mandou foto. Beijão, Edna. Feliz dia do produtor rural pra você, minha amiga. Edna de Tati e Tatiaia, em Muqui. Também vou mandar um abraço pra André. É isso? Ah, não, é a Adriana. Deixa eu ver aqui. Ah, é o Anderson. Nenhum nem outro, molecote. É Anderson. Anderson de Rio Marinho com a esposa Adriana do Pula Pula. Bruninho, já pode estar cedo. Tá fazendo... Ah, não, isso aqui é de antes. Tá fazendo um churras? Manda um abraço pros clientes do Franguinho do Assis, em Rio Marinho. Véi, esse pessoal só me arrebenta. Ô, Magno, tá lá em Pedra Azul também.
3: Fala, molecote! Aqui Oi. É o Magno de Pedra Azul, fica ligado, hein? Vamos que vamos, rapaz. Acabei de passar aí pertinho, hein? Passei logo atrás aí, entendeu? Logo atrás. Você tá doido sentindo ali Pedra Azul, fica ligado, hein?
0: Você não vem trazer nem uma cerveja artesanal pra mim, bicho?
3: Na verdade, esse torresmo aí compensa a pegar um pouquinho com ele e subir a serra, hein?
0: Compensa.
3: Lá no tal da Ronk, hein? Fica ligado, hein,
0: maluco? Você vende Pedra Azul e traz uma Ronk pra mim, velho.
3: Hein? Mas reformalizando sua fala aí... O torresmo ele não fez na panela não, ele fez na forminha de gelo. Ah, é? Fica ligado, hein?
0: Eu vou pro intervalo comercial, daqui a pouquinho eu volto. Magno, desgramado. Aliás, Pedra Azul, tô necessitado de passar um fim de semana lá. E esses dois áudios, tanto do Magno de Pedra Azul, quanto do Fábio Deves, que está lá em Pedra Azul, deve ser sinal pra mim que eu tenho que subir as montanhas. Abraço pro Dudu lá da Ronk Beer, Eduardo Ronk, meu parceiro, saudade de você. Daqui a pouquinho eu volto.
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0: Danado, implorável, eu tô legal. Fechando com um peão tatuado. Que danado esse peão, velho. Resultado de promoção, tô liberando agora o seu kit pra corrida do BH. Quem faturou foi Thiago Rodrigues, final de telefone 0222, de Morada de Laranjeiras.
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0: Ganhou. Bora, Maracote, 1h58, vou fechar a rede Litoral pra Linhares, Colatina e Cachoeiro. Amanhã, meio-dia, tem mais Bruninho e Natizinha sem Miguel, não sei. A gente nunca sabe, mas amanhã meio-dia, horário de almoço de novo por aqui na Litoral. Mas na Grande Vitória eu continuo, hein? Sigo com você até as 3.
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2: 2 horas.
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Muito boa tarde, que bom que você tá com a gente em 95,3. Muito pra... Eu sou o Tiroga. Ai, chegando por aqui nessa tarde de terça-feira, 28 de julho. Ai, tinha que voltar, né? De volta por aqui, seja muito bem-vindo, seja muito bem-vinda. A festa vai começar, entre e fique à vontade, convida a galera. A gente vai servir aqui o seu artista e suas músicas preferidas. Celular tá na mão? Já passa por aqui para mandar um salve, para mandar alô para tua galera.

na litoral, eu tô legal, pele morena, Paris, ó, já passaram por aqui também na nossa festa, Matheus e Cauã, saudade boa, teve ainda Natanzinho, Natanzinho Lima, né, voando baixo, bora aí, pega esse celular, manda aí o seu alô, manda alô pra tua galera, 27996526580, tô esperando, manda áudio, que é bacana de te ouvir também.

0: Já já ela toca inteirinha pra você aqui na Litoral.
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0: Na Litoral Eu Tô Legal tem o som de Péricles e Ana Castela. Simplesmente acontece, hein? Rolou Ian, teve Henrique e Juliano. Saudade de quem eu sou? Eu falei saudade, né? Eu tava de férias, voltando agora. Oi, você tá por onde, hein? Tá aí curtindo a nossa festa? Pega aí o celular, manda aí um salve. Manda, oi, Tiroga, tô aqui, hein? 27 é o código diário pra quem é de fora da nossa região. 996526580. Tem promoção rolando. Tô olhando aqui minha planilha. 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Bora, tá na hora de se ligar? Tá.
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0: Bom, o Conselho Curador do FGTS aprovou nesta terça-feira, dia 28, a distribuição de 13,04 bilhões de reais aos trabalhadores referentes ao resultado positivo obtido pelo fundo em 2025. O valor corresponde a 89% do lucro de 14,65 bilhões de reais registrado no exercício. Ao todo, cerca aí de 138,2 milhões de trabalhadores e trabalhadoras serão beneficiados pela distribuição. Segundo a proposta aprovada pelo colegiado, o crédito será feito de forma proporcional ao saldo existente em cada conta vinculada até o dia 31 de dezembro de 2025. Os recursos serão creditados nas contas vinculadas do FGTS até o dia 31 de agosto, próxima sexta-feira, conforme prevê a legislação.
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0: E a FIFA abriu ontem, segunda-feira, dia 27, o registro de interesse para quem deseja atuar como voluntário na Copa do Mundo Feminina de 2027, que será disputada no Brasil. Cerca de 6 mil pessoas serão selecionadas para trabalhar nas 8 cidades sede do torneio, que são Belo Horizonte, Brasília, Fortaleza, Porto Alegre, Recife, Rio de Janeiro, Salvador e São Paulo. Os interessados já podem registrar interesse na plataforma da FIFA e serão avisados quando as inscrições forem abertas oficialmente nas próximas semanas. Podem participar pessoas com 18 anos ou mais, brasileiras ou legalmente autorizadas a entrar no país durante a competição.
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0: garotão.
1: E aí, curtiu a nossa festa? Daqui a pouquinho, às 3, vai rolar 45 minutos só de música. Hoje ainda tem, pra você curtir, o Bora Pagodear. A gente já volta.
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0: Matheus Fernandes e Xande Avião, Ludmilla, e já já tem um bônus pra você com 45 minutos só de música. Mandar um salve aqui, aliás, 27 996526580 é o nosso WhatsApp, manda aí o seu alô. Mandar um salve aqui, Zira Winter, lá em Nova Venécia. Deixa eu ver mais quem já mandou aqui. A Jaqueline, lá em Colatina Velha. O Marcos Gargamel, lá em Jardim Camburi, em Vitória, falando que hoje, dia 28, é o dia do agricultor. A você, agricultor aí, ó, parabéns, tá? A você que tá aniversariando hoje também, parabéns, saúde, vida longa. Bora lá, deixa eu ver mais quem aqui. Boa tarde pra Rebeca Andrade, do bairro, rapaz, tá viajando, chegando de viagem. Bernadette, fala comigo.
1: Oi, Tiroga, boa tarde, meu amigo. Bernadette Loz, do bairro Nório Fraga. Olha só, passa uma música pra mim, tá? Vou oferecer pra minhas irmãs Cecília, Maria de Luz, pro meu genro Matheus, minha filha Juliana, meu netinho Luiz Henrique, pra você, tá? Uhum. Um grande abraço a todos os ouvintes, pra vocês aí da rádio, tá bom? Tchau.
0: Obrigado, querida. Tudo de bom. Boa tarde pra você e toda a tua turma aí também. Ah, Penha, boa tarde lá em Colatina Velha. A Edna, no bairro Santos Dumont. Ei, Tiroga, boa tarde. Ótima terça-feira pra você e pra você também. Sandra Langamer com a gente em São Silvano. Um salve para Eliane Guidoni, ela que é lá do bairro São Vicente, lá no Santo Antônio. Passarinho, fala comigo!
2: Ih, Tiroga, você voltou, né, garoto? Tô, você tá na área, né?
0: Tô de volta!
2: Você voltou e mês que vem já é agosto.
0: Isso.
2: Mês de agosto tem o quê?
0: O quê?
2: Tem Dia dos Pais. E de Dia dos Pais tem o quê?
0: Tem o quê?
2: Carrinho de rolimã, Tiroga, no dia 8, dia 9 de agosto, hein, Tiroga?
0: Nossa.
2: Descida de carrinho de rolimã do bairro Santo Antônio. Bora!
0: Bora!
2: Aí, as doações já começou, hein? Quem quiser doar alguma coisa para a gente aqui, ó, só entregar na Casa do Branco, hein? Valeu, tchau, obrigado! Na litoral, eu tô legal.
0: Aí é pra fazer cachorro quente, né? Refrigerante, pra criançada, pra turma que vai lá participar. Valeu, passarinho, turma aí do Rolimã, família Rolimã. Oi, boa tarde, Rosana. A Rosana Garcia, no Córrego Jequitibá, lá em São João Pequeno. A Poliana Rocha, no bairro José de Chieta. A Leidiane, lá no bairro Santos Dumont. Mais quem? Ok, Humberto. Humberto tá com a gente aí, ó. Boa tarde, meu amigo. Boa tarde, Humberto. Tá lá no bairro São Silvano. Mais quem? Boa tarde, Tiroga. Se você puder anunciar a nossa quadrilha da comunidade aqui de Maria Ismênia, ajudaria a gente. Valeu, Matheus. Arraiá do Alto Maria Ismênia, né? Vitinho do Piseiro, DJ Ricardo. Quando vai ser? Sábado agora, dia 1º de agosto, 5 da tarde. Valeu, turma. Valeu, Matheus. Bora! Break e na volta 45 minutos só de música.
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0: tudo isso daqui a pouco. 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
2: 3 e 1.
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2: Bora lá então, agora 45 minutos só de música. A gente só para de tocar música para mandar o seu alô. Celular tá na mão, manda 27996526580. Eu sou o Tiroga e eles são Wesley, Safadão e Rei Vaqueiro. Bora!
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0: Pedro Paulo e Alex Country Beat. E aí, de boa? Obrigado pela companhia. Chegou agora, tá curtindo por aqui 45 minutos só de música. É o esquenta. Daqui a pouquinho às 4 rola 60 minutos só de música. Aí daqui a pouquinho ainda tem o Bora Pagodear pra você curtir nessa tarde de terça-feira. Falar de promoção, gente. 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

0: na Litoral assim. Eutolegal. Esse é o Mumbuzinho Fechadão com Amor. Obrigado pela companhia, curtindo aqui a nossa festa. Entre, fique à vontade, hein? Olha, daqui a pouquinho, aliás, está rolando também 45 minutos só de música. E daqui a pouquinho tem Bora Pagodear. Às 4 tem 60 minutos só de música. Bora aí pro nosso WhatsApp, 27 996 526580. Givanildo, fala comigo.
1: Ei, Tiroga, boa tarde. Oi, boa tarde a todos os ouvintes da Rádio Litoral FM. Aqui quem fala é Givanildo. Queria mandar um abraço especial para todos os ouvintes da Rádio Litoral FM, em especial também para todos os agricultores, que hoje é o dia, né, deles, dessas pessoas que fazem o agro girar, que faz fluir mesmo o nosso agronegócio. Então, um ótimo e abençoado essa tarde maravilhosa. Um abraço para todos. Se você tiver música para nós, Zé de Camargo e Luciano, Meu País. Valeu, dale Mengão, meu amigo. Valeu, tchau.
0: Valeu, vou ficar devendo a música aí, hein? Lá vem ele falar de futebol. Ai. Boa tarde, Kátia de Bortoli com a gente. A Shirley, lá em Boapaba, né? Valeu, Shirley, boa tarde. Arlete Bosa também. Boa tarde, Tiroga. Boa tarde, Eusiane. Eusiane Arminda. Manda um salve lá pro Chico Gobete, a galera da Mercearia Vista Linda, o Paraíso Gobete, hein? Juraciane tá lá no bairro Maria das Graças, a turma participando de promoção. 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

0: Litoral, eu tô legal, Zenete Cristiano, cadeira cativa, fechando bônus, 45 minutos só de música, esquenta, mas daqui a pouquinho às 4 rola 60 minutos só de música. 27996526580, Bianca Liberato com a gente lá no bairro, lá em Boapaba, né, Bianca? Obrigado pela companhia, boa sorte, mandando aí na promoção. Cadê o Renato? Renato Giles também, tá na área. Ai, mandou aqui. Boa tarde, Tiroga. Bem-vindo de volta. Acabou a mamata, né? Ah, acabou, né? Fazer o quê?
1: É, Tiroga, hoje tá quente, hein? Já dá pra tomar uma, hein?
0: Ih!
1: Olha só aquele sinal aí.
0: Ih! Já mandei o sinal, Renato! Pronto, a galera não esqueceu, né? Valeu, cara. Abraço aí. Obrigado pela companhia. Ah, Sirlei Zanoni também com a gente. Ó, oh, já volto com Bora Pagodear.
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1: E aí, curtiu? Amanhã tem mais, hein? E já já tem 60 minutos só de música. Amanhã também é quarta-feira, tem Geração Litoral. Vai lá, 996-526580 é o nosso WhatsApp. A Elisamara, Elismara, né? Elismara lá no Santo Terezinha. Cabeça Produção na área. Pois é, passa rapidinho as férias, querido. Foi só 15 dias, né? Falou que tá chegando agosto, dia dos pais, festa de Colatina. E tá mandando alusão aqui pro Catico, né? O churrasquinho do Catico. E a galera na praça do táxi da rodoviária. Valeu, cabeça! E aliás, um alô pra galera dos aplicativos, né? Galera do táxi aí, sempre ouvindo a gente. Onde você estiver, obrigado. Ai, chegou aqui. Já tinha recebido hoje pela manhã, né, gente? Foi perdido. Quer dizer, tá desaparecida, né? Uma gatinha que atende pelo nome de Aurora. Ela tá sumiu desde quinta-feira, dia 23, semana passada. E o trajeto, né, do bairro Riviera, aí sentido a São Silvano, passando aí pelo bairro Castelo Branco, ali no SESC de Senat, você vê essa gatinha. Ela é muito bonita, diga-se de passagem, tá de coleira rosa. Aí entra em contato com a gente, que a gente passa aí o contato da pessoa aí. Tá bom, gente? Manda para nosso WhatsApp, 996-526580. A família tá desesperada, né? É tratada com muito cuidado, com muito carinho. Ela é cinza, peluda, né? Tem as pontas da patinha e o peito branco. E é muito mansinha, né? Dócil. Atende pelo nome de Aurora. Aurora aparece. Viu aí, gente, no trajeto do Riviera, Maria das Graças, Castelo Branco, SESC Senad, São Silvano? Manda pra gente aqui, 996-526580. Na volta, 60 minutos só de música.
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3: Bora lá então, a gente só vai parar de tocar música pra mandar o seu alô, mas tem que mandar. WhatsApp liberado, 27 é o código de área pra quem é de fora da nossa região, 996526580. Eu sou o Tirog, eles são Cleiton Romário e Zé Neto e Cristiano.

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sabe temperador. É som de paredão. O solo que vai ficar na sua mente aí, ó. Bora, Demi Boy, bota pra instalar.

Litoral, Antônio Legal, Henrique e Juliano. Até a próxima vida. Aí você chegou por aqui, ligou, hein? Só tá rolando música. Claro, tá rolando 60 minutos só de música. Sempre rola uma música nova também. E agora quero falar de promoção, porque você gosta de se dar bem e a gente te dá essa moral. 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

0: 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A gente continua.
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0: tem mais uma edição dos 45 minutos só de música. Bora aqui no nosso WhatsApp, 27996526580. Buenas tardes, Quiroga, Fernanda Alves, ligada na Litoral, beijinhos, que duchos, voltastes, que bom! Valeu, Fernanda, tamo de volta. Ângela, lá no bairro Perpétuo Socorro. Ih, lá vem ele, hein? Fala comigo, André!
1: E aí, Tiroga, seu papazão?
0: Eu?
1: Boa tarde.
0: Boa.
1: Boas-vindas.
0: Obrigado.
1: As suas férias. Aquele abraço, meu querido. Boa tarde pra você.
0: Oh, boa tarde.
1: E com Deus. A Litoral tá mais que legal.
0: Beleza. Aí você tá me dizendo... Você esqueceu ainda alguma coisa de falar comigo, cara? Olha o que que é.
1: É, Tirozão, só esqueci de falar pra você, tá?
0: O quê?
1: Seu fanfarrão, apesar de você voltou, agora não pode chamar você de seu fanfarrão.
0: Eu?
1: É isso aí, meu querido.
0: Rapaz, você é um fanfarrão, rapaz. Deixa eu te falar. O Jadson, fala Jadson, lá do Riviera. Olha o Beto da Cidaição. Fala comigo, Beto.
2: Ei, Tiroga, boa tarde. Boa. Bom ter você de volta, meu amigo. Deus sempre te abençoando aí.
0: Amém.
2: Bom ter você de volta com nós aqui na Litoral. A gente está mais que legal.
0: Obrigadão, cara. Tudo de bom. Valeu, Beto. Fala comigo, Flávio.
3: Boa tarde, Tiroga. Boa tarde, meu amigo.
0: O Maguila.
3: Quem fala.
0: É o
3: quem fala. Boa tarde. Manda pra nós aí o Alemão do Forró aí, Tiroga. Cantinho da Roça. Jeitinho da Roça. E manda aí um alô aí pro Bonde do Maguila. É a minha banda.
0: Uai.
3: Bonde do Maguila. Batiranga. Tchau, obrigado.
0: Uai, agora o homem é artista aí, cara. Bonde do Maguila, Maguila nos teclados. Aí sim, hein. Mais quem aqui? Mandou o Eric. Bom dia, boa tarde, Eric. Nath, fala comigo!
4: Boa tarde, que é Nath Ferreira. Nós já tava com saudade, hein, amigão?
0: Hã?
4: Quanto tempo?
0: 15 dias.
4: Bora pra cima que teçou, bebê. E nós estamos aqui ligadinho na melhor, na Litoral. Beijo. Tudo de bom.
0: Beijo. Obrigado, Nath. Bora então, tá na hora de se ligar.
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0: Bom, os próximos concursos federais devem contemplar oportunidades em órgãos estratégicos da administração pública, como a Receita Federal, o Banco Central, Bacen, a Controladoria Geral da União, CGU, e a Autoridade Nacional de Proteção de Dados, ANPD. Juntos, esses órgãos somam 426 vagas autorizadas pelo Ministério da Gestão e da Inovação em Serviços Públicos, o MGI. Já a Advocacia Geral da União, a AGU, ainda aguarda autorização para realizar um novo certame. Segundo o MGI, os órgãos que receberam autorização terão até 6 meses para publicar os editais, contados da data de publicação das respectivas portarias no Diário Oficial da União. As provas deverão ocorrer no mínimo 2 meses após a divulgação de cada edital.
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0: Zinedine Zidane assumirá o comando da seleção da França com o peso da história às suas costas e um dos elencos mais talentosos do futebol mundial à sua disposição. Já que o herói da Copa do Mundo de 1998 retorna à seleção com a missão de transformar as recentes oportunidades perdidas em troféus. O anúncio feito nesta terça-feira, 28, confirmou que a França estava entregando as rédeas a um homem cujo brilho como jogador ajudou a conquistar o primeiro título da Copa do Mundo para o país em solo francês. E cuja competência como técnico foi comprovada, né, pela conquista dos maiores troféus no Real Madrid. Bom, para uma seleção francesa que conta com os atacantes Mbappé, Dembélé, Olise, Doué, no auge de suas carreiras, né? A contratação do Zidane oferece a possibilidade de uma identidade ofensiva ainda mais afiada.
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1: tarde. Na litoral eu tô legal, Zenete e Cristiano, oi, balde! Ó, fechou aqui, hein? 60 minutos só de música, curtiu? Logo mais, 7 da noite, tem mais uma edição. Quando a gente entra em rede, aí a galera de Vitória, né? Litoral Vitória comanda a rede Litoral de Rádios. Se eu não me engano, eu tava de férias, o Holliber também tava. Eu não sei se ele já voltou. Mas, caso contrário, o Alex Bono que vai comandar a próxima edição. Depois do break tem... pra você curtir Litoral com você. Celular tá na mão, manda aí, ó. 27996526580. Valeu, Eric Samuel. Boa tarde. Deixa eu mandar um salve aqui também pro Antônio. Antônio é coordenador lá na comunidade São Paulo Apóstolo, no bairro Morada do Sol. Antônio Adami. E aí, ele tá no seu carro me dando carona junto com a sua cachorrinha. Foi buscar no pet, né, Antônio? Ei! Cachorrinha! Eita! Valeu, Antônio! Aliás, aproveitar, hoje convidar a turma lá do bairro Morada do Sol. Tem aí as mães que oram pelo filho, né? Movimento aí às 19h30. Amanhã tem o Terço dos Homens, quarta-feira. Também às 19h30. A gente já aproveita e convida a galera que quiser aparecer lá, tá? E aí no domingo, ó, melhor, na quinta-feira a gente vai ter uma missa, a Santa Missa aí. Eu só esqueci o nome do padre, hein, Antônio? Nó! Mas vai ter uma missa lá também. O padre veio de Rondônia. Eu acho que tá de férias por aí. Ele vai celebrar uma missa lá no bairro Morada do Sol, na comunidade São Paulo Apóstolo. Ficam todos convidados. É o movimento também, é a adoração ao Santíssimo, né? Ah, chegou aqui, ó. Jaci Orlando é o padre que vai celebrar quinta-feira lá no bairro Morada do Sol. Boa tarde, quem mais aqui? Seja bem-vindo de volta das merecidas férias. Você fez falta nesses 15 dias, ó. Obrigado, né, pelo carinho. É o contador também aí, o Ademir Nascimento da ECAM. Fiquei acostumado a ouvir a minha voz. Aí ele já tá falando da notícia que eu falei, né? Que os jogadores que a seleção da França tem, até aquele técnico novo do Vascão ia ganhar o jogo. Ô, rapaz. Vai gorar outro que tá falando que o Vasco tá indo rumo à Série B. Ademir, você é um fanfarrão, hein? Ó, já passou da hora, deixa eu ir pro break comercial.
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11: 5 e 4.
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2: Opa, que bom que você tá com a gente aqui em 95,3 Litoral Noroeste em Colatina para todo mundo. Prazer, eu sou o Tiroga e onde você estiver, o que estiver fazendo, vamos estar aqui juntinhos, Litoral com você. Aproveita, celular tá na mão, já manda um salve, já manda alô aí pra tua galera. 27996526580 e pode mandar áudio, que é bacana de te ouvir. Como a galera lá da Marmoraria Juliette, Tiagão, a turma tá ligada, obrigado pela companhia aí, bora curtir.

0: Na Litoral, eu tô legal, Harry Styles, As It Was, teve Léo Santana Academia e teve também Rafa e Júnior, com Hugo e Guilherme e ainda o DJ Ari SL, ama um maloqueiro, ô Marobá! Boa tarde, fala comigo. Ih, rapaz, tanto emoji que a gente trocou aqui. Fala comigo!
1: Boa tarde, Tiroga.
0: Boa.
1: Fala comigo, meu irmão.
0: E aí?
1: Que bom seu retorno, rapaz. Eu estava sentindo sua falta.
0: Cara.
1: Não é só eu não, tem muitos. Você é muito querido por todos os ouvintes aí, meu irmão.
0: Os cobradores.
1: Estamos aí junto. Fala comigo. Tamo por cá.
0: Beleza, fica aí também, hein, ó. A gente já volta pra mandar o seu recado, 27996526580.
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0: 5:19.
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0: na Litoral, eu tô legal, sorriso maroto, ainda gosto dela e já era. Teve o Wesley Safadão e Heitor Costa, teve a Mari Fernandes, teve Fala Manso e Marcelo Falcão, ô chuva! Devagar, hein? 996-526-5080. Boa tarde pra Gabriela Cesana com a gente lá no centro de Aracruz. 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Marobá, já falei, tá ele, o bisneto dele, o Léo Vascaíno também. Valeu, Léo. Márcio Gleick tá na área. Ai, cadê? Droga, tá de volta, seu fanfarrão. Eu ia pedir o sinal, já pode? Tá falando que ele é o cozinheiro, tá preparando frango caipira. Eu já mandei o sinal, tá na hora, hein? Cadê? Manda aí a foto da panela do frango caipira aí, o Márcio Gleick, lá no Correio de Sergipe, em Governador Lindenberg. Quem já começou também os preparativos? É você, né, Orlean? Fala comigo!
1: Mentiroga, boa tarde. Tamo aqui no Bar do Camarão. Pode ou não pode tomar uma?
0: Ih, mas... aí você mandou a foto só da porção. Ih, rapaz. Aí você pegou pesado, hein, Orlean? Você tá numa dúvida difícil aí, se ali que você come. Se você mete a boca na linguiça ou na mandioca, né? Olha lá, mandioca e linguiça. Colocou limãozinho só pra disfarçar. Rapaz. Cabeça produção na área. Valeu, cabeça. Aí ficou olhando o cu. Ai, ai, ai. Lá ele.
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1: Existe uma teoria que se chama 90-10, onde uma pessoa tem 90% daquilo que você procura em alguém, só que você foca naqueles 10% que falta. Aí você sai pra rua, se aventura e realmente você encontra aqueles 10%, mas não se deu conta que perdeu os 90%.

0: na Litoral, eu tô legal. Música nova delas, anota aí. Maiara e Maraíza, 9010. Curtiu? Ai, você pode pedir a nossa programação aí, tá? Ó, oh, rolou também por aqui Cleiton Romário, Marvila. Teve mais quem? Danilo e Davi. Teve Diego e Vitor Hugo. Daqui a pouquinho tem um bônus pra você com mais 45 minutos só de música. Tô de volta aqui na sua Litoral Noroeste. Deixa eu mandar um salve aqui. Boa tarde, Tiroga. Manda um abraço pra mim. É a Ana Jara, lá do bairro Ayrton Senna. Valeu. Boa noite, Jara. Deixa eu ver mais quem aqui. Oi, aqui é a Elizabeth do Córrego Joaquim Távora. Manda um alô aqui pra nós, em Marilândia, na Litoral. Eu tô legal. Valeu, Elizabeth, a turma do Joaquim Távora. Obrigado pela companhia. Deixa eu ver aqui. Já foi o Adelson Peter também com a gente, em São Silvano. Manda um salve aqui pro Jadson também, o Jadson da La Bernardina, lá do bairro Riviera. Márcio Gleick. Ai, valeu, Márcio, já tá tomando uma. Bora, vai.
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7: E aí, gente boa, muito boa noite.
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7: Bora, mais um bônus pra você nessa noite, agora noite de terça-feira. Tô achando que era segunda, né? Hoje é terça, dia 28 de julho. Bom, celular tá na mão, já manda aí, 27996526580, manda áudio que é bacana de te ouvir. E você que tá pelo trânsito, rodando por aí, como é que tá o trânsito hoje? Tá mais tranquilo, tá de boa ou tá aquele caos? Pra relaxar, dá um gás no som, a gente traz o Menos é Mais aqui com a champanhe. Vai, vamos brindar aí.

0: Litoral, eu tô legal, Dilcinho, o que eu faço agora? Pega aí o celular e manda o seu alô, por que não? 27996526580. Um alôzão aqui pra Adriana, lá no Carlos Germano Nauma, sempre ouvindo a gente. Chico Gobetti, a galera lá na Mercearia Vista Linda, o Paraíso Gobetti. Mas quem aqui? A turma lá no Bar do Camarão, lá em São Vicente. Tem um áudio aqui que chegou? Ah, tem foto de um gatinho. Vamos lá, fala comigo!
1: Ei, Tiroga, boa noite.
0: Boa.
1: É, o meu gatinho sumiu aqui nas redondezas da CD, entre a rua Olívio Costa Pereira, a Simples Cardoso, é, próxima à Cafeira Breda. Ele é um rajadinho de marrom com cinza, bem pequenininho. Ele acabou de completar 5 meses. Ele tem problema de fígado, ele é surdo. E eu ofereço recompensa. Se alguém encontrar e quiser me devolver, entrar em contato com a Rádio Litoral. Obrigado.
0: Oh, valeu. Mais um gatinho, né? Então, esse aqui agora é um filhotinho, né? Aproximadamente 5 meses aí, né? Tem alguns problemas, inclusive é surdo, né? E é filhotinho, gente, rajadinho, igual ao ouvinte falou aí em São Silvano, próximo aí à CD, né, Capeira Preda, nessa redondeza aí, gente. Ela falou que tem recompensa, viu o gatinho, sabe onde ele tá, de repente alguém tenha pegado, né, e não sabe, viu o gatinho, com medo, né, uma rua movimentada ali. Se quiser entregar, né, fazer esse favor, tem até recompensa. Entre em contato com a gente aqui no WhatsApp 27996526580. Boa sorte aí, né? A gente sabe que as pessoas têm apego, né, ao pet. Então, quem tem sabe, né? Então, quem é da região aí, se achar, entre em contato com a gente que a gente passa o contato da ouvinte. Beleza? Família sempre sofre, ainda mais quando tem criança, né? O apego é muito grande. E os adultos também, né? Se tornam parte aí da casa, da família. Mais cedo a gente também tinha anunciado. Inclusive, eu acho que tá até no nosso status aqui, do nosso WhatsApp, né? Foi uma gatinha que perdeu lá no Riviera, Maria das Graças, Castelo Branco, vindo para São Silvano. Pode ter sido esse trajeto aí também.

A Eliane com a gente, Maria das Graças. Que bom que você voltou, Tiroga. Tô de volta, hein? Até outubro, porque outubro aí tem outras férias, né? Eu tirei só 15 dias, depois tem que tirar o restante. Vem, Simone Mendes!

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1: Sem ama, mas eu gosto assim. Dá-me tonal, legal, eu gosto assim. Gustavo Mioto e a Mari Fernandes. Sorriso Maroto, teve Simone Mendes com Direitos Iguais. E aí, que bom que você tá com a gente, tá? Boa, Rosemary, boa noite. Tá lá em Colatina Velha. Pediu aqui o som da Manu Batidão, ela adora. Mas, agora não tá programado no meu horário, não. Mas aí já sabe, quinta e sábado tem você no comando. Manda áudio, pode pedir aqui na nossa programação. Aí, tem áudio aqui?
2: Deixa eu ver. Cadê você, tio?
1: Tô aqui, cabeça. Tô aqui. Menis, o Guedes Uber também tá na área. E agora, deixa eu ver aqui. Tá na hora de se ligar.
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1: A agência reguladora dos Estados Unidos, a Food and Drug Administration, FDA, equivalente à Anvisa no Brasil, aprovou no dia 16 de julho o primeiro comprimido capaz de reduzir significativamente os níveis de LDL, conhecido como colesterol ruim. Segundo estudos clínicos, o remédio pode diminuir o colesterol em até 60%, resultado semelhante ao obtido por medicamentos que até então estavam disponíveis apenas na forma injetável, né? Batizado de Lipfendra, o medicamento é indicado principalmente para pacientes com hipercolesterolemia familiar. A expectativa é que a versão em comprimido facilite o acesso ao tratamento e aumente a adesão dos pacientes.
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1: O Conselho Curador do FGTS aprovou hoje, terça-feira, a distribuição de 13,04 bilhões de reais aos trabalhadores referentes ao resultado positivo obtido pelo fundo em 2025. O valor corresponde a 89% do lucro de 14,65 bilhões de reais registrado no exercício. Ao todo, cerca de 138,2 milhões de trabalhadores e trabalhadoras serão beneficiados pela distribuição, hein? Os recursos serão creditados nas contas vinculadas ao FGTS até o dia 31 de agosto, conforme prevê a legislação.
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0: Ah, eu ando por aqui, Ferrugem. Na litoral eu tô legal. Arrepende das. Fechando aqui o 45 minutos só de música. Um esquenta, né? Daqui a pouquinho, às 7 da noite, a gente entra em rede com a Litoral Vitória. Aí vai rolar 60 minutos só de música com o Alex Bono, tá? Teve Israel e Rodolfo, Bruno e Barreto, e a gente já volta.
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0: fazer o quê?
1: Na Litoral eu tô legal, Tiaguinho. Pensamentos intrusivos. E daqui a pouquinho, às 7, vai ter a Rede Litoral de Rádio, tá? A Litoral Vitória vai comandar nossa programação nessa noite de terça-feira. Alex Bono vai trazer logo na sequência aí, ó, 60 minutos só de música. E pra participar com ele, eu acho que o Rolliver tá de férias, tá? Aí você vai mandar pro 27 999 86 1050. Já lembrei de cabeça aqui, deu certo. Ai, deixa eu ver aqui. Ai, ai. Adilson Calanguinho, tamo junto. Manda alô pras calangadas de Marilândia. Calanguinho lá na Fazenda Falqueta, em Marilândia. Valeu, Calanguinho. Um abraço pra toda essa galera aí de Marilândia. Obrigado pela companhia. E é isso, gente. Eu, Tiroga, tô indo nessa. Voltei hoje das férias. Aí amanhã a gente se fala às 14h. Obrigado pela companhia. Excelente noite. Continue se cuidando. A saideira com ele. Voando baixo, vem Natanzinho.

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0: Tessô, tudo bem? Eu sou Alex Bond e eu tô contigo na preparadíssimo pra agitar uma hora de música sem parar, começando agora pra todo mundo. Vai!
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0: Boa noite pra você de todo o Espírito Santo. Boa noite, criancinhas. Boa noite, vamos com tudo. Começou uma hora de som.

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0: Saudade, saudade da balada, tô ligado, tô ligado. Vamos pro 27999861050, salve pra turma aí do interior, tamo chegando, eu sou Alex Bono. Ó, parece até o carro do que, Grancinha? Aquele carro que tem os bonecos, Trem da Alegria. A buzininha do Trem da Alegria aqui, cara, uma loucura. Raquelzinha, beijo, já mandou aqui o meu lugar, vou começar com sua música, hoje eu tô você no comando. Fala, Cris.
1: Que maravilhoso. Boa noite, Alex.
0: Boa!
1: Passando pra dizer que estou aqui ligadinha te ouvindo. Uma epa! Ótima terça-feira pra nós. Beijos, meu amor, da sua Crisinha de Vila Grau.
0: Um beijo, sua maravilhosa, no sono da maior altura. Vizinho todo ouvindo, isso é bom. Ah, vizinhança, né? Vai lá, Rosilene Maria, beijo, também tá ligadinha por aqui. Quem mais? Elisângela, boa noite, Alex, tudo certo com você ligadinha também. Richard, boa noite, Alex Bono, queria mandar um abraço aqui pro tio Jonas e pra amiga Iraci, que estão trabalhando aqui comigo na padaria Polipan. Salve pra vocês aí, turma, obrigado pela sintonia.
2: Boa noite, meus amigos da Rádio Litoral FM. Olá, sou Fábio Araújo de Belo Aurora.
0: Hello.
2: Encerrando mais um plantãozinho aqui no hospital, sou Lucas. E como sempre, aquele alô especial vai para todos os meus amigos aqui do hospital e meus amigos do bairro Matede, Devalcho Matede e... Ah, esqueci o nome, Devair Matede. Um abraço, fico gostoso, boa noite.
0: Pô, mandou alô pro cara e esqueceu o nome, quase. Que
3: não
0: é isso?
3: Não acredito não, Charlene.
0: Você é louco. Valeu, Fábio, bom descanso.
4: Boa noite, Alex Bono. Boa
0: lindona.
4: Sabe por que eu estou ligada?
0: Por quê?
4: Porque na litoral eu estou muito mais, que legal.
0: Ai, que amor.
4: Uma ótima noite para todos, gente, Santo Antônio do Canaã. Abraço a todos, na litoral sempre.
0: É isso aí. Salve pro Patrick Los Neto também. Eita, nós. E aí, Marcou? Patrick Los Neto tá na estrada e sempre curtindo aqui a litoral. E é isso, só amigo aqui, tá vendo, né? Eu me sinto em casa. Só tá faltando uma coisa. Ouvir esse barulhinho de perto. Esse barulhinho aqui, terça-feira já pode, né? Terça-feira já mais do que pode. Ai, ai, vamos tocar música.

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0: Fechando uma hora de muita música aqui na Litoral. Yeah, vamos de resultado de promocione. 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Vamos lá, liberando para duas pessoas já, hein? Parabéns aqui primeiro para você, Luciana Lima, final do telefone 6940, se deu bem demais, Lu. E parabéns também para você, final do 6858, é a Keila Aparecida. Parabéns pra vocês, se deram bem.
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0: Na Litoral, só ouvir que você se dá muito bem. Além de curtir muito entretenimento, música boa, é convite pra balada, é prêmio pra caramba. E agora eu já vou liberar mais, tá? Pra próxima hora, conhecido um pouquinho antes das 9, tem kit produtor rural, com boné, dois cafés em grãos, produzido em terras capixabas, mini moedor de café, prensa francesa pra café e duas xícaras de café. Olha que legal. Manda aí cenar na Litoral. Essa é a senha pra você participar no 27 99986 1050, cenar na Litoral. Hoje, inclusive, então, né, é o dia do produtor rural. Mandar um beijo aqui especial pra Ana Paula, que já mandou aqui, ó, produção de ame aí. Ela que tá lá em Laranja da Terra, né, sempre aí na horta, na lavoura, junto com a natureza, bom demais. Então é isso, boa sorte pra você. Daqui a pouquinho, tô de volta com mais aqui na Litoral.
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2: Tem muita música pra curtir, vai.

0: pagodinho bom demais. Vambora, abraço aqui pro Hélio, motorista de aplicativo. Mariana Cristina, Tayari Biri, fala Rogério. Também Eliane Pereira em Graúna. A Crisinha aqui. Lagoa de Carapebus, fala Maurá, beijo, boa noite. Silvânia Almeida, em residência, Vista da Serra, Silvânia também, Estrelinha. E a turma dando aquela carona, sabe, pros motoristas de aplicativo e taxistas. Agora vamos pra Bahia.
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1: Cadê as bananas aí?

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0: paixão danada na Litoral de Milá. Ui, celular, nossa. Coração batendo mais forte. Tá vindo você no comando. Hora de pedir música e a galera sempre diferenciada na noturna. Adoro! Vou colocar aqui antes o recado do Hélio. Fala, meu amigo!
1: Fala, Alex Mono! E aí, meu mano? Boa noite!
0: Boa noite!
1: E aí, Alex?
0: Estamos aqui! Tudo ótimo!
1: Seu motorista de aplicativo Hélio, passando aqui pra lhe desejar uma abençoada noite de trabalho, meu.
0: Amém pra nós.
1: E dizer que eu tô coladinho aí com você até a 9, beleza?
0: Demais.
1: Tamo junto, Alex. Valeu.
0: Essa que é a companhia boa, né? E o bom é que a galera não cobra, não. A gente tá fazendo companhia e não cobra carona, não. Isso é bom, Hélio. Abençoado aí, final de trabalho ou início, né? Porque a galera dá de aplicativo, né? É uma madrugada inteira, é um dia inteiro se bobear. Sangue de Jesus tem poder. A gente aguenta, crianças? Não. Não. Vocês são guerreiros demais. Bem, intervalo chegando. Um cadinho mais cedo hoje, porque o chefe já saiu. Marcelo Rangel já foi. Inclusive, não deixou mais programação. Agora é com você. Então, manda aí o teu recado. Pede sua música que a gente vai tocar depois do intervalo.
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6: Bora descolocar o primeiro pedido aqui. Já vários pedidos, mandar um beijinho especial. Deixa eu ver aqui, até receber a fotinha. Noite curtir com a afiliada Brunella. É, daqui ó. Fala, meu amigo Alex, boa noite. Pros padrinhos, diretamente aqui de Vitória, eles estão lá em Alvarenga, em Minas Gerais. E estão ligados aqui na Litoral. Estão lá, mas matando um pouquinho a cidade daqui. Apesar que mineiro é tudo de casa, né? Morei 7 anos em BH, tá tudo em casa. Tem até um pouquinho de destaque mineiro, o pessoal até acha que eu sou menino, mas é isso. Brunella, beijo aí pra vocês também, que estão ouvindo aí a Litoral, direto de Minas Gerais. Que legal, que legal. Mais um alô aqui rapidinho, ó. Boa noite, manda alô pra galera do turno da Tecma Engenharia, tá indo pro trabalho. É o Mazinho Rocha, salve Mazinho. Galera que tá indo, então, para o turno, né? O povo trabalhando, rapaz. É, começando agora, enquanto o pessoal pensa em dormir pro próximo dia, a turma tá indo trabalhar. É isso, Mazinho, salve pra você e bom trabalho, meu amigo. Hoje eu vou começar com o pedido do Marco.
10: Alex Bom,
6: oi.
10: Já que tô no comando, hoje nós vamos de Michael Jackson.
6: Não.
10: Don't stop to you, Jackson Notin.
6: Pera aí que não foi essa daqui que eu preparei, não. Eu preparei essa daqui. Foi mal. Começa com o Caetano hoje,
11: boa vai. Noite, boa noite, Alex. Boa! Sou contente, tô tranquilo, tô ligadinho em você, meu brother. Eu no comando hoje aí, gostaria de ouvir um Santana. Santana, é. Manda outro Santana pra nós aí. Mandar pro grupo Pinheira Verde AZ, pra não esquecer de ninguém. DJ HM lá na AMSP. Meus vizinhos aqui, Dona Nenica, Évelyn, Rodrigo, Ricardo, Gabriel, Eduardo, Bicudo, Cida. E lá no Corte Grande, ele, o DJ Diniz, DJ Tainá, Mirim. E na Litoral, eu tô legal.
6: Aí, vai.

0: Santana com Michelinha, é íntima, The Game of Love, uma clássica boa, Caetano, direto de Cachoeiro, mais uma, já vou dar play nessa daqui, linda, escolhi essa, Ani, espero que você goste.
1: Boa noite, Alex Bona, na Pala de Laranja da Terra, já que eu tô no comando, hoje eu quero ouvir Ana Carolina, vou confiar no seu bom gosto, na aí, litoral ó, eu tô legal.
0: 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Isso tudo você manda na senha aqui pro WhatsApp da Litoral, que é o Senar na Litoral. Manda aí 27 99 96 1050. Guaraciane, vamos curtir a sua música. Ana Carolina, uma louca tempestade, vai!

0: Onda Litoral, você no comando, Ana Carolina, uma louca tempestade. Ela que andou estreando com a banda, né, esses últimos dias aí no show. É, rapaz, fofoca é comigo mesmo. Falo nada. Quem tá aqui? Não, quem tá aqui é pra fila de agora, né? Porque o quem tá aqui, gente pra caramba. Raquel, minha amiga.
1: E aí, Alex, tudo bem? Aqui tudo é a Raquel, bem. Motorista de aplicativo. Eu no comando, quero ouvir meu lugar da banda 1120.
0: Demais.
1: Na Litoral, eu tô mais que legal. Sempre ligadinha. Você.

0: Que vibe boa na Litoral 1120. Boa, aqui é o meu lugar. Demais. O reggae tem uma energia que contagia, diferenciado, legal, legal, legal. Belezinha!
1: Eita, Alex!
0: Eu amo!
1: Eu não comando, Alex!
0: O quê?
1: Eu quero ouvir Sofrer, hein?
0: Ah, pelo amor de Deus, não!
1: Henrique Juliano, a maior saudade.
0: Nossa.
1: De todos os tempos. Eita, que sofrência! Eu tô sofrendo, Alex!
0: Não! Não.
1: Beijo.
0: Não.
1: É Berê.
0: Nem atendi o seu pedido de propósito. Sai desse negócio de sofrência. Fogo. Quero fogo. Muito fogo.
2: Alô, Alex Bona, meu amigo.
0: Fala, Denis.
2: Meu querido, meu coração,
0: ah,
2: Alex.
0: Que fofo.
2: É o seguinte, eu tô no comando. Toca um do RPM pra mim, demais, cara. Aquelas antigas.
0: A Denis
2: de Colatina, cara.
0: Vai dar tempo, Denis.
2: Acabei de essa vida. Tô passando aqui, ó. Um músculozinho.
0: Eita,
2: de nós. Cebolado de cabeça.
0: Eita,
2: e
0: nós.
2: E também com batatinha, cara.
0: Não.
2: Pra me tomar meu banho, relaxar e comer aquele músculozinho, tomar aquela geladinha pra mãe trabalhar de novo. Isso aí,
0: boa.
2: Alex Bona, Litoral Tomate Legal.
0: Isso é, que é, isso que é encerrar a noite deliciosamente, de forma que tem que ser aplaudido, vai. Palmas aí pra Denílis. Viu, Berê? Essa daí é a vibe, é a pegada, tá? Sem esse negócio de sofrência, não.
3: Boa noite, Alex.
0: Oi, João.
3: Ah, aqui, hoje é aniversário do meu irmão.
0: Ah, é?
3: E hoje, sabe o que eu quero?
0: Ah.
3: Vou escolher uma música. Não mexe nas minhas gavetas. Beijo. Arthur do Rio Branco.
0: É o Arthur?
3: E beijos. Minha mãe tá ligadinha na sua rádio. Na Litoral tá mais legal.
0: É o Arthurzinho que pegou o celular da Jô, né? Da Jocimara. Tá bom, Arthurzinho. Ó, um abraço aí pro seu irmãozinho. Fico alô, fico os parabéns, tá? Tô indo nessa, segue no Alex Bono nas redes sociais, vai no Instagram lá que a gente se vê, tem sempre um vídeo de curiosidade que é bem legal, tá? Procura lá, Alex Bono, é só lembrar do biscoito, bota o nome, coloca dois N's, ficou difícil em criancinhas, eu sei. A gente se fala amanhã, 5 horas aqui na Litoral, obrigado pela companhia, turma, com Deus, tchau, tchau, até amanhã!

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0: Está no ar a Voz do Brasil. As notícias do governo federal que movimentaram o país no dia de hoje.
1: Olá, boa noite.
2: Boa noite para você que nos acompanha em todo o país.
1: Terça-feira, 28 de julho de 2026.
2: Vamos aos destaques na Voz do Brasil.
1: Saúde e bets.
2: Campanha orienta sobre riscos das apostas online e atendimento em saúde mental no SUS.
1: Em entrevista, Marcelo Chimatti, do Ministério da Saúde, comenta sobre o impacto das bets e o apoio para quem quer parar de jogar.
3: Uma incidência muito maior de transtornos de humor, como transtornos depressivos, transtornos de ansiedade, entre pessoas que jogam e principalmente aquelas que desenvolvem algum tipo de jogo patológico, e se trata de fato de um fenômeno novo que ele tem que ter uma atenção no campo da saúde mental.
2: Tecnologia na palma da mão. Mais de 177 milhões de pessoas usam o GovBR.
1: Hoje vamos falar sobre os níveis da conta e como ter mais segurança e acesso a todos os serviços. Carlos Oliveira.
4: Aumentar o nível da conta GovBR amplia a segurança e a quantidade de serviços que podem ser acessados na plataforma.
2: Do campo ao laboratório. Cientistas da Amazônia sequenciaram pela primeira vez o genoma do açaí.
1: A descoberta abre caminho para melhorar a produtividade, garantir mais resistência, além da geração de novos produtos. Gabriela Noronha.
5: O trabalho é resultado de uma parceria entre a Embrapa e pesquisadores da Universidade Federal do Pará.